0: em Myung, ao Brasil, esta semana.
1: No encontro, foram discutidas oportunidades para aumentar a relação bilateral de comércio, principalmente em setores do agronegócio, mineração, defesa e tecnologia.
0: O presidente da Apex, Laudemir Miller, destacou que, embora a movimentação comercial entre os dois países tenha chegado a 11 bilhões de dólares em 2025, a participação do Brasil nas importações da Coreia do Sul ainda é pequena.
2: O Brasil participa 1% do comércio da importação da Coreia. Nós temos interesse e estamos crescendo o nosso mercado de frutas, café, especialmente a área de aeronáutica, defesa, mineração, minerais críticos, que é tão importante para nossos países, farmacêutico, biocombustíveis, que eu já comentei, química, a parte de tecnologia, e são esses empresários que estão aqui nesse encontro tão importante.
1: E o acordo de livre comércio entre o Mercosul e Singapura entra em vigor no próximo dia 1º de agosto.
0: O decreto que promulga o tratado foi publicado nesta terça-feira no Diário Oficial da União.
1: Para apoiar a implementação do acordo, o Ministério do Desenvolvimento, Indústria, Comércio e Serviços disponibilizou manuais com orientações para exportadores, importadores e operadores de comércio exterior.
0: Os documentos estão no portal Siscomex na internet.
1: O Ministério da Saúde lançou uma campanha de utilidade pública de prevenção aos danos das apostas online.
0: A iniciativa alerta a população sobre os riscos associados ao uso abusivo das bets e divulga serviços de saúde mental oferecidos pelo SUS para acolhimento e tratamento de apostadores afetados.
1: A campanha é veiculada na televisão, no rádio e nas redes sociais. Vamos ouvir?
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0: Para falar sobre as bets e o impacto na saúde de quem joga, conversamos com Marcelo Quimatti, diretor do Departamento de Saúde Mental, Álcool e Outras Drogas do Ministério da Saúde. Vamos ouvir.
1: A gente conversa agora com Marcelo Quimatti, diretor de Saúde Mental, Álcool e Outras Drogas do Ministério da Saúde, para falar sobre saúde e apostas eletrônicas, as famosas bets. Muito obrigada, Marcelo, pela sua presença aqui na Voz do Brasil.
5: É um grande prazer e muito obrigado pelo convite.
1: Marcelo, para começar, o fato de uma pessoa realizar apostas já é considerado um vício ou existem etapas? Quando é que passa a ser realmente um problema?
5: Não, o fato de jogar, ele não é propriamente um problema, e muito menos um problema de saúde mental. A questão é que não existe um limite em que a gente pode dizer esta forma de jogar ela é absolutamente segura. E a pessoa ela migra muito rápido de um jogo que ele acontece por lazer exclusivamente para um jogo que ele acontece de uma forma compulsiva e que traz vários problemas associados tanto à saúde mental quanto à saúde financeira.
6: Agora, uma pessoa viciada em bets, Marcelo, ela consegue reconhecer o próprio vício? E como você disse aí, existe uma forma segura de se apostar em bet?
5: Não, não existe uma forma segura. Existe todo um processo que dá a relação da pessoa com uma plataforma ou com um jogo, que ela se modifica muito rápido. Normalmente, quando uma pessoa ela começa a jogar, ela começa a fazer isso por lazer, ainda que existam pessoas que elas começam a jogar como uma forma de aumentar os ganhos mensais. Esta forma, essa segunda forma, ela é particularmente muito perigosa e é muito difícil que uma pessoa que ela entre numa plataforma de jogos com essa intenção, ela não desenvolva problemas. Quando uma pessoa começa a jogar, tanto mesmo que seja uma situação de lazer, ela num primeiro momento em que ela joga, ela começa a ganhar. Ela ganha porque existe um mecanismo dentro de uma plataforma que ela estipula a partir de um algoritmo que ela tem que ter pequenos ganhos para que ela se mantenha dentro daquela plataforma jogando. Porque do ponto de vista neurobiológico, um pequeno ganho que a pessoa tem dentro de uma plataforma tem um efeito cerebral muito parecido com um grande grande ganho. Então a pessoa, ela tem uma sensação de que ela está no controle, que ela está ganhando com aquilo, e quando ela coloca dentro de uma planilha ou vê depois de uma hora, duas horas de jogo, quanto que ela ganhou e perdeu, ela realmente perdeu. Então, e daí neste momento ela continua jogando de uma forma compulsiva, por um lado, porque aqueles ganhos elas trouxeram prazer para ela, mas por outro lado, porque ela começa a correr atrás de um prejuízo do que ela teve. Aí, quando esse processo está desencadeado, é muito perigoso, e a pessoa ela tende a ter impactos muito importantes dentro tanto da saúde mental quanto da saúde financeira.
1: O senhor falou saúde financeira, né? E a saúde mental, quais são os impactos mais comuns que a gente vê dentro da para a pessoa, para a vida familiar, no trabalho, como é que acontece?
5: Então, do ponto de vista da saúde mental especificamente, do ponto de vista epidemiológico, existe uma associação, que não é uma associação só que é feita em estudos no Brasil, mas na literatura internacional, que eles apontam que existe uma incidência muito maior de transtornos de humor, como transtornos depressivos, transtornos de ansiedade, entre pessoas que jogam, e principalmente aquelas que desenvolvem algum tipo de jogo patológico. Nós temos também várias outras dependências a álcool e outras drogas, que eles também estão associados ao jogo compulsivo. E existe, por exemplo, uma taxa de suicídio que ela é 5 vezes maior do que a população em geral entre pessoas que desenvolvem problemas com jogos e apostas.
6: Agora, qual deve ser o primeiro passo para a pessoa que reconhece esse vício em bets? E existe essa ajuda no Sistema Único de Saúde?
5: Sim, Como você havia perguntado, existe uma dificuldade de identificação de quando isso se torna um problema. Dentro, em saúde mental, a gente tem 2 parâmetros que eles são bastante importantes para definir algum tipo de dependência, que é o primeiro, quando uma pessoa ela deixa de fazer outras coisas ou quando aquilo tem um impacto no cotidiano dela. Aquilo tem um impacto no cotidiano da pessoa, normalmente é difícil de mensurar, principalmente quando alguma coisa ela não é criminalizada. Então, ela tende a naturalizar aquela prática que ela desenvolve. Dentro de saúde mental, é muito importante que a pessoa ela ouça as pessoas que estão ao redor, que elas normalmente têm uma sensibilidade muito maior e muito mais apurada para identificar diferenças e mudanças no padrão do cotidiano. Então, se, por exemplo, a pessoa é casada e o cônjuge fala assim, olha, você está jogando demais, você está com um problema. Escute essa pessoa, porque muito provavelmente você está com um problema assim. E aí, o Sistema Único de Saúde, ele está passando por um processo de qualificação em relação a cuidado de pessoas com problemas com jogos e apostas, e é uma qualificação necessária, porque esse é um fenômeno novo e que, do ponto de vista epidemiológico, cresceu muito rápido ao longo dos últimos anos. E existe um desenvolvimento de uma plataforma de acesso a cuidado com um acesso digital através do Meu SUS Digital para pessoas que têm problemas com jogos e apostas, e que funciona. Foi muito importante a gente desenvolver esse tipo de estratégia na medida em que as pessoas com jogos e apostas, muito frequentemente elas estão dentro do cotidiano delas, num ambiente digital, e que tem muito mais sentido para elas acessar o cuidado através de uma plataforma digital.
1: E nessa plataforma digital que existe, é possível ver se você tem problema, se você não tem. Se alguém falou, olha, eu acho que você está com problema, aí você pode nessa plataforma, dentro do Meu SUS Digital, para poder ver, identificar, né?
5: Sim, existe uma testagem que ela tem uma sensibilidade e uma especificidade acima de 90%. A partir dessa testagem, a pessoa ela é encaminhada para uma outra plataforma com qual ela vai receber atendimento, e aí ela vai ter um processo de acolhimento, de avaliação, e a partir daí é desenvolvendo um plano terapêutico para ela.
6: Agora, existe uma plataforma de autoexclusão para as pessoas que não querem mais jogar. Como é que funciona essa plataforma e para quem ela é direcionada?
5: Não, ela é fundamental. É fundamental porque, como se trata de um problema e que, uma vez instalado, a pessoa ela continua utilizando plataformas de uma forma compulsiva, a plataforma de autoexclusão é uma estratégia na qual ela para de receber propaganda, ela para de não tem acesso às plataformas de jogos através de um acesso que dá pelo GovBR, e que ela se cadastra dentro dessa plataforma de autoexclusão. dentro dessa plataforma de autoexclusão, existe já orientações em relação a como ela procura cuidado na área de saúde mental. E nós temos identificado que mais de 30% das pessoas que se autoexcluem identificam que já apresentam algum tipo de problema de saúde mental relacionado aos jogos e apostas.
1: Quando você se autoexclui, o que acontece?
5: Você não consegue acessar plataformas de jogos e você não recebe propagandas relacionadas a jogos e apostas a essas plataformas.
1: E só eu posso fazer? Um parente, alguém que vê que eu tenho problemas, pode fazer isso pela pessoa?
5: Sim, o acesso é através do CPF e através do SOGOV.
1: Ah, então se eu ver que um familiar precisa disso, eu posso ir lá colocar o CPF dele e auto-excluí-lo dessas plataformas?
5: Sim, mas de qualquer forma, a intervenção da família é muito importante que ela se dê de uma forma pactuada junto com o usuário. Porque é muito importante que a família seja próxima no sentido de apoiar qualquer tipo de intervenção na área de saúde. E a plataforma de autoexclusão é bastante importante, mas quando ela está associada a um problema relacionado à saúde mental, é muito importante que a isso se some uma procura de cuidado.
6: Então, e uma vez feita essa autoexclusão, não tem como sair.
5: Existem algumas modalidades em que a pessoa é excluída por 1 mês, 2 meses, 6 meses ou por um tempo indeterminado. Então isso vai variar de acordo com a modalidade que a pessoa escolhe ela ser autoexcluída.
1: Então, só para destacar que esse vício é um problema, sim, de saúde mental. Para as pessoas estarem de olho, a família sabe, olha, não é uma brincadeira, é um vício, é um problema de saúde pública.
5: Não, e é um problema de saúde pública bastante importante. Ao longo desses últimos anos, a gente teve um aumento de procura na área da rede de atenção psicossocial de quase 150%, um aumento ao longo desses últimos anos. E com alguns meses, né, do desenvolvimento de ações de acesso digital ao cuidado, a gente teve uma procura gigantesca ao longo dos últimos meses. Então, de fato, é um problema de saúde pública, é um problema que ele teve um crescimento bastante importante durante os últimos anos. Ele se acentua muito durante o período da pandemia e se trata, de fato, de um fenômeno novo que ele tem que ter uma atenção no campo da saúde mental.
6: Tá certo, então. Nós conversamos com o Marcelo Quimatti, que é diretor de saúde mental, álcool e outras drogas do Ministério da Saúde. Marcelo, muito obrigado pela presença aqui na Voz do Brasil.
5: Muito obrigado, o convite, foi um prazer estar aqui.
1: Você que é usuário do gov.br, sabia que já pode aumentar os níveis da sua conta para ter mais segurança e acesso a serviços?
0: A conta gov.br possui os níveis bronze, prata e ouro. Cada um deles determina os tipos de serviços disponíveis e o grau de proteção.
1: E com alguns passos, você pode avançar para o nível ouro, o mais completo e seguro. Saiba como fazer na reportagem de Carlos Oliveira.
7: Aumentar o nível da conta GovBR amplia a segurança e a quantidade de serviços que podem ser acessados na plataforma. O nível mais completo é o ouro, o segundo é o prata e o bronze é o mais básico. Se sua conta GovBR for bronze ou prata, você pode subir para o nível ouro. Isso leva alguns minutos e deixa sua conta bem mais protegida contra fraudes e golpes. O diretor do Departamento de Identidade Digital da Secretaria de Governo Digital do Ministério da Gestão, Hudson Mesquita, detalha um dos caminhos para aumentar o nível de sua conta GovBR.
8: Uma das opções para fazer isso é pelo aplicativo GovBR. Para baixar, é só ir na sua loja de aplicativos, por exemplo, a Play Store ou App Store, fazer o download e instalar o aplicativo. Na verdade, com o app GovBR, a navegação na plataforma GovBR como um todo fica muito mais fácil.
7: Aí, logo na parte de cima do aplicativo GovBR, tem o botão Ver Nível. Quando você clicar nesse botão, vai aparecer o nível de sua conta e a opção Aumentar Nível da Conta. Se o seu nível não for ouro, você clica e vai seguindo o passo a passo. Uma das tarefas é o reconhecimento facial. Ao final do processo, você passa a ter a conta ouro. Um jeito ainda mais fácil é usar a Carteira de Identidade Nacional, assim. Se você já tirou a sua, quando abrir o aplicativo GovBR para aumentar o nível, selecione a opção de fazer isso por meio da SIM. Você usa o aplicativo GovBR para ler o código QR que fica na sua carteira de identidade nacional. Depois, é só seguir o passo a passo até concluir tudo. Com o nível ouro, é possível habilitar a autenticação da sua conta GovBR em 2 etapas. Isso deixa a sua conta ainda mais protegida. E para assinar os seus documentos no GovBR, só é possível se você tiver o nível prata ou ouro. Para saber mais sobre os níveis da conta GovBR, acesse o site gov.br/conta. Reportagem Carlos Oliveira.
0: O início do inverno, marcado por tempo seco na maior parte do país, contribuiu para o desenvolvimento da safra no Brasil.
1: Por outro lado, o excesso de chuvas que atinge o Rio Grande do Sul pode trazer prejuízos para as plantações. A análise é da Conab.
9: O clima favoreceu o desenvolvimento das lavouras e o avanço da colheita na maior parte do país em julho. Mas o excesso de chuvas no sul e a falta de umidade em algumas áreas do Nordeste e do Centro-Oeste mostram que os efeitos sobre as plantações variam conforme a região e a cultura. É o que mostra o boletim divulgado pela Companhia Nacional de Abastecimento. A diretora de Política Agrícola e Informações da Conab, Nayara Andreoli Bittencourt, destaca os principais pontos no levantamento.
10: Entre 1º e 21 de julho, os maiores volumes de chuva ficaram concentrados em parte das regiões norte e sul e também no leste e no nordeste. Na maior parte do país predominou o tempo seco. Isso foi favorável, porque ajudou a maturação e a colheita do algodão e também do milho na segunda safra.
9: A diretora da Conab, Nayara Bittencourt, também explica que no sul a umidade ajudou as lavouras de inverno, mas as chuvas mais intensas trouxeram pontos de atenção no Rio Grande do Sul. Já no Nordeste, a falta de água no solo afetou áreas de feijão e de milho, cultivado na terceira safra.
10: No Rio Grande do Sul, as chuvas intensas do final do período podem ter causado danos localizados por enxurrada, alagamento e também lixiviação de nutrientes. A lixiviação é quando o excesso de água leva embora o nutriente do solo e reduz a fertilidade.
9: Já o algodão e o milho foram beneficiados pela falta de chuvas nas regiões Centro-Oeste e Sudeste, diferente do que ocorreu no Mato Grosso do Sul. O tempo firme prejudicou o desenvolvimento das lavouras de trigo. Para acompanhar essas mudanças, a Conab também analisa índices de vegetação obtidos por imagens de satélite. Eles ajudam a identificar o vigor das plantas e comparar o desenvolvimento das lavouras ao longo do tempo. Reportagem Pablo Mundim.
0: Pela primeira vez, pesquisadores da Amazônia sequenciaram o genoma do açaí, um dos frutos mais representativos da economia da região norte.
1: Essa técnica fornece um mapa genético do fruto, permitindo identificar os genes responsáveis por características como produtividade e resistência a doenças.
0: Isso contribui para o desenvolvimento de espécies mais adaptáveis, produtivas e resistentes.
1: Além de abrir novas oportunidades para a indústria e a pesquisa científica.
11: Todos os dias, em uma fábrica na Flórida, toneladas de polpa do açaí amazônico são transformadas em alimentos energéticos prontos para o consumo. A produção é resultado de um trabalho que começou há mais de 10 anos, quando Débora Saraiva e o marido resolveram levar o sabor original do Brasil para o mercado norte-americano. Segundo a empresária, o açaí é reconhecido lá fora como um superalimento.
12: Existe uma infinidade de possibilidades no uso do açaí, não só no mercado alimentício, mas também na parte cosmética. Então, cada vez mais eu percebo que as pessoas têm conhecimento do fruto. Sabem que é um fruto poderoso, um fruto rico em nutrientes.
11: O fruto da Amazônia ultrapassou as fronteiras geográficas e também da ciência. Pesquisadores sequenciaram pela primeira vez o genoma do açaí. O trabalho é resultado de uma parceria entre a Embrapa e pesquisadores da Universidade Federal do Pará. O professor Rafael Baraúna, do Instituto de Ciências Biológicas da UFPA, explica quais as contribuições que esse estudo vai trazer.
13: A gente passa a conhecer todo o funcionamento fisiológico daquela planta e aí entra, por exemplo, o melhoramento genético. Cada variante daquela do açaí podem ter características específicas, como, por exemplo, melhor produtividade, maior polpa do fruto, maior resistência à seca, maior resistência à praga, maior altura e, enfim, diversas outras possibilidades.
11: A coautora do estudo e pesquisadora da Embrapa Amazônia Oriental, Elisa Moura, avalia que o conhecimento do genoma é um importante ponto de partida para identificar os genes relacionados a características desejáveis da planta.
14: Tem várias aplicações agora que a gente vai poder utilizar com o genoma e poder avançar em pesquisas variadas. Eu vou poder, ainda na fase de muda, identificar plantas que produzem frutos menores, que produzem mais rápido.
11: O estudo reuniu uma equipe de 14 cientistas brasileiros e contou com financiamento da Fundação Amazônia de Amparo e Estudos e Pesquisas e do Conselho Nacional de Desenvolvimento Científico e Tecnológico. Reportagem Gabriela Noronha.
0: Instalação de sistemas de bombeamento, compra de ração, de motor para embarcação, gelo, combustível.
1: São muitos os gastos e investimentos necessários para viver da pesca no país.
0: Uma ferramenta de cálculo pode ajudar esses profissionais a encontrar crédito para negócio.
15: Por meio do preenchimento de algumas informações básicas, pescadores e aquicultores podem fazer simulações para encontrar linhas de crédito compatíveis com seu perfil. É para isso que foi criada a ferramenta de cálculo do crédito do Programa Nacional de Fortalecimento da Agricultura Familiar, PRONAF Azul. Significa mais renda para quem tira o sustento das águas e mais alimento de qualidade para os brasileiros, como destacou Clécio Nerbi, coordenador-geral de Infraestrutura e Fomento do Ministério da Pesca e Aquicultura.
16: Uma iniciativa que conecta pescadores artesanais e aquicultores familiares ao crédito rural.
15: Além de atender aos produtores, a ferramenta também pode ser utilizada por técnicos de assistência técnica, extensão rural e pesqueira, cooperativas, colônias de pescadores, associações e outras organizações que prestam orientação sobre o acesso ao crédito rural. São três linhas disponíveis, voltadas para diferentes objetivos e faixas de renda, como exemplificou Clécio Nerbi, do Ministério da Pesca e Aquicultura.
16: Ele funciona como uma ponte inteligente, direcionando o pescador ou aquicultor para a linha de crédito que melhor se encaixe na sua necessidade.
15: Vale lembrar que a simulação tem caráter informativo e não substitui a análise realizada pelas instituições financeiras, nem representa aprovação ou garantia de contratação do crédito. O endereço para acessar a ferramenta é simuladorpronaf.mda.gov.br. Reportagem Natália Cosli.
1: E essas foram as notícias do Governo Federal.
0: Uma realização da Secretaria de Comunicação Social da Presidência da República.
1: Com produção da empresa Brasil de Comunicação.
0: Fique agora com as notícias do Poder Judiciário e do Congresso Nacional. Boa noite.
1: Boa noite para você e até amanhã.
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19: STF autoriza a plataforma Buser a operar fretamento de ônibus por aplicativo no Paraná. STJ nega seguimento a recurso que pretendia levar discussão sobre caso do ex-jogador Robinho ao Supremo. Empresa de call center é condenada por não impedir atos obscenos no ambiente de trabalho. Boa noite, eu sou Marcela Luiza. O Supremo Tribunal Federal liberou os serviços da Buser no Paraná. A decisão liminar do ministro Nunes Marques derruba a proibição imposta pela Justiça Federal no sul do país, até que o Supremo julgue o recurso do caso. Carolina Chaves.
20: No STF, a Buser alegou que é apenas uma plataforma digital que conecta passageiros a empresas autorizadas e que a proibição fere o entendimento do Supremo sobre o uso de tecnologia no mercado. Para o relator, proibir a atuação da plataforma prejudicaria usuários e empresas parceiras. A liminar concede a liberação imediata das atividades no Paraná, mas a decisão, que já está valendo, deve passar por referendo do plenário do STF.
19: Vice-presidente do STJ, ministro Luiz Felipe Salomão, nega seguimento a recurso extraordinário do ex-jogador Robinho. O objetivo era levar ao Supremo Tribunal Federal a discussão sobre a decisão que reconheceu a validade no Brasil da sentença italiana que condenou o atleta por estupro coletivo. Fátima Uchoa.
21: Segundo o ministro Salomão, os argumentos da defesa tratam da interpretação de leis federais e não da violação direta à Constituição, o que impede a análise do recurso pelo STF. Dessa decisão ainda cabe agravo interno que, se apresentado, será analisado pela Corte Especial do STJ. Se o colegiado mantiver o entendimento do vice-presidente, o recurso extraordinário não será remetido ao STF. Robinho está preso desde março de 2024, quando a Corte Especial, por maioria, homologou a sentença da justiça italiana que o condenou a 9 anos de prisão por estupro coletivo cometido naquele país em 2013 e aceitou a transferência da execução da pena ao Brasil com o cumprimento imediato.
19: Empresa de call center é condenada por não impedir atos obscenos no ambiente de trabalho. A vítima já havia formalizado 14 denúncias. Marla Lacerda.
2: A atendente de call center deve receber indenização de R$5.000 por assédio sexual. O TST manteve a decisão que havia condenado a empresa.

0: eletrônico por dentro, com a abertura da urna eletrônica em uma escola de Brasília. Dois dias vão ser dedicados ao combate à desinformação, com o eixo Viralizou, fatos e boatos sobre a urna. Há ainda os eixos Avanço no Sistema Eletrônico de Votação, Caminho do Voto e Como Votar. Cada tema vai ter uma ação específica, como uma exposição no Senado Federal e visitas de estudantes ao Museu do Voto, na sede do TSE.
1: Justiça Federal recebe denúncia do MPF contra 4 acusados de garimpo ilegal em Parque Nacional no Amazonas. Vanessa Pereira.
2: Segundo a denúncia, a extração clandestina de cassiterita destruiu ao menos 39 hectares de floresta e atingiu 4.800 quilômetros de cursos d'água no Parque Nacional Mapinguari, em Lábrea, no Amazonas. A cassiterita é a principal fonte de estanho, metal usado na fabricação de latas de comida, telas de celular, peças de carro e ligas metálicas. Os réus vão responder pelos crimes de usurpação de bem da União, extração ilegal de recursos minerais e dano direto à unidade de conservação.
1: 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Uma boa noite e até amanhã.
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5: Eu sou Paula Groba.
6: E eu sou Ricardo Nakaoka.
5: E estes são os destaques de hoje do Jornal do Senado, que começa agora.
6: Fim da taxa das blusinhas divide parlamentares e depende de votação do Congresso.
5: Participação das mulheres na política mobiliza iniciativas no Senado.
6: Governo veta a inclusão de zootecnistas na lei do piso salarial.
5: Boa noite.
6: Boa noite.
5: A decisão do governo de acabar com a chamada taxa das blusinhas ainda precisa do aval do Congresso. A medida provisória que elimina o imposto de importação sobre compras internacionais de até 50 dólares deve ser votada até o dia 22 de setembro para continuar em vigor.
6: O texto, que ainda divide opiniões no Congresso, está entre as 32 medidas provisórias que aguardam a análise dos parlamentares. Os detalhes com a repórter Marcela Diniz.
7: Entre os parlamentares, a medida provisória que permite zerar o imposto de importação para compras internacionais de até 50 dólares divide opiniões. Com o argumento de que a MP cria concorrência desleal com a produção nacional, o senador Isalci Lucas, do PL do Distrito Federal, apresentou emenda para restabelecer a isonomia tributária. Para o líder da oposição no Congresso, o fim da taxa das blusinhas prejudica a geração de emprego e renda no Brasil.
8: É como se o Brasil estivesse financiando a produção e a geração de emprego em outros países, enquanto a nossa indústria, o nosso varejo, perde espaço.
7: O senador Fernando Dueire, do PSD de Pernambuco, também defende a manutenção da taxa das blusinhas. Ele apresentou emendas com esse objetivo e para definir prazo mínimo de 90 dias para entrada em vigor de mudanças nas alíquotas do imposto de importação em remessas internacionais. O objetivo, segundo ele, é dar tempo de adaptação aos setores da economia impactados por essas alterações.
9: Promove previsibilidade, segurança jurídica e estabilidade regulatória. Empresas, produtores, comerciantes, plataformas digitais e consumidores precisam de regras claras e tempo razoável para adaptação.
7: A chamada taxa das blusinhas foi criada pelo governo Lula e aprovada pelo Congresso em 2024. Na época, a tributação de 20% nas compras em sites internacionais foi defendida tanto para dar um up na arrecadação quanto para proteger o varejo nacional. O senador Jax Wagner, do PT da Bahia, que defende a medida provisória, diz que o governo reavaliou o cenário.
10: No caso das blusinhas, desde a criação dela, proposta na época pelo Ministério da Fazenda, houve uma controvérsia muito grande dentro do próprio governo. E aí se limitou até esses 50 dólares. Na minha opinião, pela avaliação que o governo fez, a arrecadação não foi tão significativa quanto se imaginava. E prejuízo, principalmente para as famílias mais humildes do ponto de vista financeiro, ou seja, que não tem tanto poder aquisitivo, foi muito grande.
7: Além do fim da taxa das blusinhas, o Congresso tem em pauta outras 31 medidas provisórias, como a do novo

0: Desenrola Brasil, programa de renegociação de dívidas populares, as que reforçam as ações de proteção aos setores da economia brasileira prejudicados pelo tarifaço imposto pelos Estados Unidos e as MPs editadas pelo governo para regular o mercado de combustíveis afetado por conflitos no Oriente Médio.
1: E o Brasil pode ganhar uma política nacional para fortalecer a indústria de motores.
2: A proposta, que está pronta para a votação final no Senado, prevê incentivos à fabricação no país, à inovação tecnológica, à qualificação de mão de obra e à instalação de fábricas em regiões menos industrializadas. Mais informações com o repórter Márcio Maturana.
3: Com o fim do recesso parlamentar, a Comissão de Infraestrutura pode votar a criação da Política Nacional de Incentivo à Fabricação de Motores. A análise do projeto foi iniciada antes do recesso, mas a energia elétrica caiu no momento em que o resultado ia ser revelado no painel eletrônico. O objetivo da proposta é estimular a inovação tecnológica, qualificar trabalhadores e incentivar a instalação de fábricas em regiões menos industrializadas. O texto foi elogiado pelo relator Laércio Oliveira, do PP de Sergipe.
4: O projeto acerta ao incentivar investimentos em pesquisa, desenvolvimento, inovação voltados a motores mais sustentáveis, especialmente aqueles compatíveis com biocombustíveis, hidrogênio e outras alternativas energéticas nas quais o Brasil possui vantagens comparativas relevantes.
3: Se for aprovado pela Comissão de Infraestrutura, o projeto segue direto para a Câmara dos Deputados.
1: O projeto que estendia o piso salarial aos zootecnistas foi vetado integralmente pela Presidência da República.
2: O governo alega que a proposta descumpre as regras da responsabilidade fiscal. Agora o veto será analisado pelo Congresso Nacional. Repórter Douglas Castilho.
5: O Poder Executivo justificou a decisão apontando que o texto criaria novas despesas obrigatórias para órgãos públicos federais, estaduais e municipais que empregam esses profissionais, sem apresentar os estudos de impacto financeiro exigidos por lei. Além disso, a Constituição Federal prevê que a criação de despesas obrigatórias não pode ser realizada sem a indicação da origem dos recursos para pagar os novos gastos. O autor do projeto, o senador Zequinha Marinho, do Podemos do Pará, falou da importância da iniciativa no momento de sua aprovação pela Comissão de Assuntos Sociais.
6: O zootecnista é responsável pela questão do manejo animal, pela questão da nutrição animal, pela questão ambiental. Então é uma profissão extremamente importante para um país como o Brasil, que tem um rebanho aí de mais ou menos de 234 milhões de cabeças de gado, sem falar em outras espécies que também não são pequenas.
5: Agora, o Congresso Nacional deverá avaliar a decisão do Executivo em sessão conjunta da Câmara dos Deputados e do Senado. Para um veto do presidente da República ser derrubado, é preciso o voto de, no mínimo, 257 deputados federais e 41 senadores.
1: Faltam pouco mais de 2 meses para as eleições e as mulheres continuam sendo a maioria do eleitorado brasileiro. Segundo o Tribunal Superior Eleitoral, elas representam 52,8% das pessoas aptas a votar nas eleições de outubro.
2: Mas embora sejam maioria nas urnas, as mulheres ainda ocupam poucos espaços nos cargos eletivos. Para mudar esse cenário, o Senado tem debatido e apresentado iniciativas para ampliar a participação feminina na política. Ouça mais na reportagem de Yasmin Rodrigues.
7: De acordo com o TSE, mais de 83 milhões de eleitoras estão aptas a irem às urnas em outubro deste ano, número que representa 52,8% do total de votantes. Apesar dessa predominância, elas ainda ocupam uma parcela reduzida dos cargos eletivos no país. No Senado, por exemplo, das 81 cadeiras, apenas 15 são ocupadas por mulheres. Para mudar essa realidade, nos últimos anos, o Senado tem discutido e aprovado medidas voltadas ao fortalecimento da participação política feminina e ao enfrentamento da violência política de gênero. Apesar das discussões, a senadora Leila Barros, do PDT do Distrito Federal, destaca que a presença das mulheres nos espaços de decisão ainda precisa avançar.
8: Você começa a entender que muitas vezes esse espaço muitas vezes é negado pelo próprio corporativismo do ambiente. Então, assim, nós sabemos que esses desafios, eles não serão superados numa legislatura ou em 2 ou 3 legislaturas. É um trabalho diário.
7: Na avaliação da senadora Zenaide Maia, do PSD do Rio Grande do Norte, ampliar a participação feminina nos mandatos eletivos é um passo importante.
9: Por isso que precisamos de mais mulheres, para poder estarmos presentes em todas essas comissões. Porque eu digo sempre para as mulheres, por que vir para a política? Porque se faz necessário, que porque é nesse Congresso Nacional que é quem decide o seu salário. Aqui decide com quantas horas homens e mulheres desse país vão trabalhar.
7: No Senado, o tema tem recebido atenção por meio da atuação da Procuradoria Especial da Mulher, de sessões temáticas e da análise de propostas voltadas ao aumento da representação feminina. Entre as iniciativas debatidas estão medidas para ampliar a participação das mulheres nos espaços de liderança do parlamento, fortalecer o financiamento de campanhas e combater a violência política de gênero, considerado um dos principais obstáculos para a permanência das mulheres na vida pública.
1: E a tecnologia também tem ajudado os eleitores. O e-Título, aplicativo gratuito da Justiça Eleitoral, permite consultar o local de votação, emitir certidões, justificar a ausência às urnas e, para quem tem biometria cadastrada, substitui o documento de identificação no momento do voto.
2: Além do e-Título, são aceitos para votar nas eleições gerais de 2026 documentos com foto, como carteira de identidade ou identidade social, carteira nacional de habilitação, passaporte, carteira de trabalho, certificado de reservista e carteira de categoria profissional reconhecida por lei. Com edição de Paula Groba e trabalhos técnicos de Eliseu Caires, o Jornal do Senado fica por aqui. Acompanhe agora as notícias da Câmara dos Deputados. Boa noite.
1: Boa noite e até amanhã.
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11: Comissão aprova mudanças na Política Nacional de Mobilidade Urbana.
12: Proposta em discussão amplia a autonomia de paciente em fase terminal.
11: Avança projeto que protege idoso contra crimes de natureza financeira.
12: Boa noite. Comissão aprova medidas para a proteção de idosos contra fraudes financeiras. A repórter Maria Neves explica quais são as novas medidas.
13: A Comissão de Defesa dos Direitos da Pessoa Idosa da Câmara dos Deputados aprovou proposta com medidas para combater a violência financeira contra idosos. O projeto determina expressamente que o Fundo da Pessoa Idosa deverá financiar ações, campanhas e outras iniciativas voltadas à prevenção, combate, responsabilização e reparação de danos decorrentes de práticas lesivas ao patrimônio de maiores de 60 anos. Atualmente, a lei que criou o fundo diz apenas que o Conselho Nacional dos Direitos da Pessoa Idosa deve dar prioridade ao projeto, que, entre outras medidas, promovam a educação financeira de pessoas idosas. O texto aprovado também prevê penas para quem cometer crimes financeiros contra idosos. Pela proposta, o infrator ficará sujeito à reclusão de 4 a 8 anos e multa. Se quem cometeu a fraude tiver com o idoso relação contratual, familiar ou profissional que envolva confiança, a punição será maior. Sobe para a reclusão de 5 a 10 anos mais multa. Na opinião da relatora, a deputada Flávia Moraes, do PDT de Goiás, prever punição severa é mais uma forma de proteger o idoso que muitas vezes é vítima da própria família.
14: Quando você fala do endividamento geral da população, a gente sabe que essa ocorrência ela vai estourar muitas vezes ali, é na aposentadoria do idoso da família, é ali que vai muitas vezes ser buscado ali o pagamento dessas dívidas da família, né? Então é preciso preservar isso, trazer aí uma proteção do Estado para que esse nosso idoso possa garantir a sua alimentação, a sua dignidade, seus medicamentos, para que ele não possa passar privações.
13: Ao apresentar o projeto original, o deputado Marcos Tavares, do PDT do Rio de Janeiro, ressaltou que a violência patrimonial e financeira está entre as três formas mais comuns de agressões contra idosos. O Serviço Nacional de Denúncias de Violações de Direitos Humanos, o Disque 100, registrou em 2024 mais de 72 mil fraudes financeiras contra pessoas acima de 60 anos. Pela proposta aprovada, todas as instituições financeiras ficam proibidas de conceder empréstimos a idosos somente por meio virtual. Maiores de 60 anos só poderão contrair financiamento com assinatura de contrato em papel. A deputada Flávia Moraes explica que o Estatuto da Pessoa Idosa prevê que pessoa acima de 60 anos pode comprometer, no máximo, 30% da renda com dívidas. No entanto, segundo ressalta, as instituições financeiras não respeitam esse limite com a concessão de empréstimos e mais empréstimos que deixam o idoso sem recursos sequer para subsistência. O texto determina também que o Fundo Nacional da Pessoa Idosa deve financiar o desenvolvimento de tecnologias assistidas voltadas a pessoas idosas. Na opinião de Flávia Moraes, essa medida é importante porque hoje as plataformas podem identificar as fraudes e alertar as pessoas idosas, que, com conhecimento adequado das tecnologias, são capazes de se defender dos golpes. O projeto será votado pelo plenário, mas antes precisa passar pela análise das comissões de Finanças e Tributação e de Constituição e Justiça. Da Rádio Câmara de Brasília, Maria Neves.
10: Segurança Pública.
15: Baleia Rossi, do MDB de São Paulo, apresentou o projeto que aumenta as penas para crimes contra a paz pública, como incitação ao crime, apologia ao crime e associação criminosa quando forem cometidos pela internet.
12: A proposta também prevê punições mais severas quando os crimes tiverem como alvo mulheres. De acordo com o deputado, o objetivo é adequar a legislação ao ambiente digital e reforçar o combate à violência de gênero.
10: Relações Exteriores.
15: A Comissão de Educação da Câmara aprovou a criação do Dia Nacional da Retratação aos Imigrantes Japoneses, devido à perseguição e discriminação ocorrida no Brasil durante e após a Segunda Guerra Mundial. O repórter Luiz Cláudio Canuto explica o contexto da proposta.
16: A Comissão de Educação da Câmara aprovou o projeto que institui o Dia Nacional da Retratação aos Imigrantes Japoneses. Os deputados seguiram a recomendação do relator, deputado Ismael, do PL de Santa Catarina, e aprovou o projeto do deputado Luiz Nishimori, do PSD do Paraná. O Dia da Retratação deve ser celebrado anualmente em 25 de julho. A proposta também inclui a data no calendário escolar brasileiro para que haja atividades educativas com reflexão sobre a xenofobia e a valorização da cultura japonesa. Segundo Nishimori, além do reconhecimento histórico, a proposta representa um passo relevante na promoção de uma educação que valorize a diversidade cultural.
17: Além disso, fortalece a educação ao incluir o tema no calendário escolar, incentivando a reflexão, a memória histórica e a formação de cidadãos mais conscientes e respeitosos com a diversidade. Durante e após a Segunda Guerra Mundial, houve forte perseguição, discriminação e violação dos direitos. A criação da data tem justamente o objetivo de combater preconceitos e estereótipos ainda existentes, reforçando a importância da conscientização.
16: A imigração japonesa no Brasil teve início em 1908, quando famílias chegaram ao país em busca de prosperidade nas lavouras de café em São Paulo e no Paraná. Atualmente, cerca de 2,5 milhões de japoneses e descendentes vivem no Brasil e compõe a maior população de origem japonesa fora do Japão. O projeto que cria o Dia Nacional da Retratação aos Imigrantes Japoneses está na Comissão de Direitos Humanos e precisa passar também pela Comissão de Constituição e Justiça antes de seguir para o Senado Federal. Da Rádio Câmara de Brasília, Luiz Cláudio Canuto.
10: Esporte.
12: Rodrigo Gambale, do Podemos de São Paulo, apresentou o projeto que cria o programa Atleta Nota 10 para ampliar o acesso de estudantes atletas da rede pública ao ensino superior privado. A proposta prevê bolsas de estudo em instituições que aderirem à iniciativa.
15: O texto de Rodrigo Gambale exige bom desempenho acadêmico, frequência escolar e participação em competições para a concessão e manutenção do benefício. A proposta também cria um selo de reconhecimento para as universidades que incentivarem o esporte.
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10: Eleições.
12: Seminário na Câmara defende reserva de cadeiras para consolidar presença feminina na política brasileira. A repórter Noelle Nobre acompanhou o debate.
19: A Secretaria da Mulher da Câmara dos Deputados realizou um seminário para debater os 30 anos da Lei de Cotas de Gênero na política no Brasil, marco da primeira eleição com reserva de gênero em 1996. O consenso entre as participantes foi de que, embora a legislação atual de pelo menos 30% para candidaturas femininas tenha sido um avanço, o país precisa transitar para um modelo de reserva de cadeiras para garantir que as mulheres deixem de ser apenas convidadas nos espaços de poder. A deputada Isa Arruda, do MDB de Pernambuco, do Observatório Nacional da Mulher na Política, destacou que a legislação atual é apenas o começo.
20: As cotas foram os nossos primeiros passos, mas ela não pode ser o nosso teto. Ela precisa ser o nosso piso para continuarmos avançando.
19: Reforçando a visão, a deputada Laura Carneiro, do PSD do Rio de Janeiro, uma das coordenadoras da bancada feminina na Câmara, defendeu que o Brasil siga exemplos como o do México, que adota a paridade como regra.
21: Não queremos estar na foto apenas. Queremos estar na mesa de decisão.
19: Laura Carneiro lembrou que a dificuldade de captação de recursos e a ausência de reserva de assentos impedem que os 30% de candidaturas se convertam em 30% de eleitas. Hoje, as mulheres ocupam apenas 18% da Câmara. A deputada Érica Hilton, do PSOL de São Paulo, presidente da Comissão de Defesa dos Direitos da Mulher, classificou a atual política de cotas como insuficiente diante dos desafios. Ela denunciou o uso de mulheres como candidaturas laranja para desvio de recursos e criticou as anistias dadas a partidos que descumprem a lei.
22: Isso é um escárnio, isso é um deboche. O que eles estão dizendo é que não existe legislação que dará conta de tapar o buraco da exclusão.
19: A conclusão das palestrantes é que o fortalecimento da democracia brasileira depende de mecanismos que garantam não apenas o direito de disputar, mas o direito de exercer o poder com segurança e autonomia. Da Rádio Câmara de Brasília, Noelle Nobre.
10: Consumidor.
15: Felipe Francischini, do Podemos do Paraná, defende a uniformização da atuação dos PROCONs em todo o país. De acordo com o deputado, a ideia é determinar diretrizes nacionais para padronizar procedimentos e estabelecer prazos comuns de atendimento.
12: Felipe Francischini argumenta que a medida busca reduzir diferenças entre os órgãos de defesa do consumidor nos estados e municípios. O objetivo, segundo ele, é garantir mais previsibilidade, eficiência e tratamento igualitário para consumidores e fornecedores.
10: Desenvolvimento Regional.
15: Comissão aprova projeto que altera a Política Nacional de Mobilidade Urbana.
12: A repórter Júlia Lopes nos conta quais as novas medidas propostas.
0: A Comissão de Desenvolvimento Urbano da Câmara dos Deputados aprovou um projeto de lei que altera a Política Nacional de Mobilidade Urbana. A proposta tem como objetivo incentivar os municípios a elaborarem seus planos de mobilidade. A Política Nacional, criada em 2012, estabelece diretrizes para o planejamento e a gestão do transporte nas cidades brasileiras. Pela lei, municípios com mais de 20 mil habitantes devem elaborar seus planos com prioridade para o transporte público e os meios não motorizados. Segundo o autor do projeto, o deputado Rafael Brito, do MDB de Alagoas, apenas 20% das cidades que têm essa obrigação já concluiu o plano de mobilidade, apesar da exigência legal. A proposta prevê medidas como assistência financeira da União para a elaboração dos planos, possibilidade de contrapartida administrativa dos municípios e alinhamento com o Plano Nacional de Redução de Mortes e Lesões no Trânsito. O texto também determina que o repasse de recursos federais fique condicionado à análise dos planos pela Secretaria Nacional de Mobilidade Urbana e à verificação do cumprimento dos requisitos legais. Para o relator da proposta, deputado Hildo Rocha, do MDB do Maranhão, é fundamental a elaboração de planos de mobilidade para o funcionamento das cidades, mas que essa elaboração pode custar caro para muitos municípios.
3: Grande parte das cidades brasileiras que já deveriam ter seu plano municipal de mobilidade não tem. E isso ocasiona engarrafamento, a falta de um plano de mobilidade, ocasiona muitos acidentes, muitos desastres, muitas mortes. E esse plano municipal ele não é barato. É um plano que custa uma certa quantia, em que muitas das vezes o município não tem, porque o município está endividado, o município tem dificuldade e não tem como fazer. O que nós estamos aqui é de que a União priorize o investimento, pagamento desses planos através de recursos federais e leva-se em consideração vários fatores.
0: Além disso, ele também ressaltou que os planos precisam ser atualizados com frequência. As cidades estão em constante mudança e, por isso, o planejamento também deve acompanhar essa evolução. Há casos de municípios grandes com planos de mobilidade defasados há mais de 30 anos. A proposta também autoriza o governo federal a credenciar profissionais e empresas para elaborar os planos de mobilidade urbana desde que cumpram as exigências previstas em lei. O projeto que altera a Política Nacional de Mobilidade Urbana, incluindo novas medidas para auxiliar em planos municipais de mobilidade, segue em análise na Comissão de Constituição e Justiça. Da Rádio Câmara de Brasília, Júlia Lopes.
10: Saúde.
15: Projeto de Luiz Erundina, do PSOL de São Paulo, institui o Dia Nacional de Conscientização sobre o vírus linfotrópico de células T humanas, o HTLV. A proposta prevê campanhas públicas para alertar a população sobre as formas de transmissão, prevenção e a importância do tratamento.
12: O texto de Luiz Erundina também incentiva o combate ao estigma social e a divulgação de centros de atendimento especializado no SUS. A deputada considera que a medida é urgente para enfrentar a desinformação sobre o vírus.
10: Direitos humanos.
15: Projeto que garante mais autonomia a pacientes em fase terminal avança na Câmara. Os detalhes com a repórter Sofia Peçanha.
4: A Comissão de Saúde da Câmara dos Deputados aprovou o projeto que estabelece os direitos de pessoas com doenças graves e em fase final de vida. O texto aprovado cria regras para garantir que esses pacientes possam escolher como querem ser tratados e evitar sofrimento desnecessário com apoio à família. A proposta garante que pacientes com doenças incuráveis em estágio avançado, com expectativa de vida reduzida, tenham mais autonomia sobre o próprio tratamento. Entre os pontos previstos estão o direito à informação clara sobre a condição de saúde, a participação nas decisões médicas e a possibilidade de recusar procedimentos que apenas prolonguem o sofrimento. O projeto também reforça o acesso aos cuidados paliativos, com foco no alívio da dor, no conforto físico e emocional e no respeito à vontade do paciente, seja no hospital ou em casa. A relatora da proposta na Comissão de Saúde, a deputada Flávia Moraes, destacou que o objetivo é assegurar a dignidade e o princípio da autonomia da vontade.
5: Permite que as pessoas vivam o período final de suas vidas com conforto e autonomia, evitando obstinação terapêutica e promovendo cuidado integral em ambiente hospitalar ou domiciliar, conforme a vontade do paciente.
4: A medida também trata da segurança jurídica para médicos, pacientes e familiares na tomada de decisões delicadas no fim da vida, como a limitação de tratamentos desproporcionais e o uso de sedação paliativa em casos de sofrimento intenso. Segundo a relatora, a proposta pode reduzir conflitos e trazer mais clareza nesses casos.
5: Contribuirá para garantir segurança jurídica aos pacientes, famílias e profissionais de saúde. Reduzirá conflitos éticos e emocionais no final da vida. E fortalecerá uma cultura de cuidado centrada na pessoa e no respeito às suas escolhas.
4: O texto deixa claro que a prática da eutanásia, que é o ato de abreviar a vida de alguém para aliviar sofrimento, continua proibida no Brasil. A proposta permite que o paciente recuse tratamentos e garante o uso de cuidados paliativos, mas sem provocar a morte de forma intencional. O projeto que estabelece os direitos das pessoas em estágio de doença avançada será analisado a seguir pela Comissão de Finanças e Tributação. Da Rádio Câmara de Brasília, Sofia Peçanha.
10: Ciência e tecnologia.
12: Mário Frias, do PL de São Paulo, propõe mudanças no Estatuto Digital da Criança e do Adolescente para proibir mecanismos de censura prévia e garantir a liberdade de expressão. O texto também estabelece que conteúdos considerados lícitos só poderão ser removidos por decisão judicial.
15: Para Mário Frias, o projeto preserva a proteção de crianças e adolescentes contra a exploração sexual e pornografia infantil. Ele disse que a proposta também mantém as regras de combate a crimes na internet e busca garantir mais segurança jurídica para usuários e plataformas digitais.
12: Termina agora o Jornal Câmara dos Deputados, produzido pela Rádio Câmara, com trabalhos técnicos de Wellington Teles e apresentação de Val Monteiro e Márcia Aquilissardi. Uma boa noite para você.
15: A Voz do Brasil volta amanhã. Boa noite.
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0: 10 e 3.
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0: A magia e a sensibilidade do rádio envolvem você. A imaginação cria asas e através da música recordamos grandes emoções. Começa agora.
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0: Uma viagem através do tempo. Voltar ao passado é reviver bons momentos e através da música recordamos grandes emoções. Ótima terça-feira para você. Apertem os cintos porque a melhor sequência da sua viagem só está apenas começando. Ótimo dia! E a gente abre o som de Vanessa Williams com Save the Best for Last.

Tem o Túnel do Tempo com Miami Sound Machine com Babe Boy, Donna Summer com Mark Art Park, Survivor com Eye of the Tiger e de Vanessa Williams Save the Best for Last. Obrigado pelo carinho, pela audiência. A gente volta na sequência com uma super seleção dos anos 80 para recordar e matar saudades no The Music Off Time.

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0: Eita, esse é São Luís do Maranhão, garoto, né? É reggae, meu amigo, praia. Coisa bacana, coisa maravilhosa. Um abraço, nossos amigos maranhenses radicados em nosso estado também. Aquele abraço. Olá, meus irmãos maranhenses, meus amigos piauienses também. A turma legal do Ceará, nossos amigos paraibanos. Eita, rapaz, não? É uma etnia danada, né? Ainda bem, né? Isso faz aquela coisa bem diplomática, não? É isso aí. Nossos grandes projetos têm pessoas desse Brasilzão aí de, meu Deus, não é? De toda parte, de todo canto. É todo canto. Tem gente de todo canto. É isso, né? Neto Canto. Quem mais? Júnior Canto. Tem gente de todo canto desse Brasilzão de, meu Deus. Vamos nessa, menino. São 6 horas e 49 minutos. Bom demais ter a sua companhia. Bom dia.
1: Alô, bom dia. Sou o Hino de Terra Santa.
0: Terra Santa. Opa, que bom.
1: Manda um alô aí pra Terra Santa.
0: Terra também. Santa.
1: Aqui pra Terra Santa. Pra Suzana Tavares.
0: Suzana Tavares.
1: Também tá ligadinha na programação. A música que eu ofereço pra ela aí na programação é da Calcinha Preta,
0: Paparazzi. Opa, certo.
1: E eu vou ficar, tô ligadinho aqui também, aguardando o horóscopo do dia.
0: Ah, tá legal.
1: Mais tarde.
0: Certo.
1: Ficar no aguardo aqui.
0: Ah, tá bom.
1: Bom dia.
0: Bom dia para todos vocês aí em Terra Santa. Ok, né? Aquele abraço aí todo especial, nosso bom dia aí, né, pra vocês. Que bom ter a sua companhia. Já já tem Calcinha Preta. São 6 horas e 50 minutos. Quem mais está com a gente? Bom dia. Olha, manda um alô aqui pro meu pai, Cláudio, pra minha mãe, Teca. Olá, dona Teca. Também lá pra irmã Luziane, a Luane, lá para os sobrinhos, também pro seu cunhado Davi, né, e pra toda a sua família na comunidade de São João, no Rio Irepecuru. Quem manda a filha Cláudia, tá ligadona conosco. É sempre bom ter você conosco. Bom dia.
2: É a Fátima da cidade de Curuá.
0: Curuá.
2: Quero mandar um alô para todos os ouvintes, para minha família, que são meus filhos, meus irmãos.
0: Uhum.
2: É, para vocês aí.
0: Obrigado.
2: Da rádio. Para todas as minhas colegas aqui de Curuá, tá?
0: Ah, tá legal.
2: E para Dinei também, lá em Oriximiná, para Lúcia. Aquele povo lá, lá do Paraisópolis.
0: Certo.
2: Lá da Tia Ana.
0: Sim.
2: E um bom dia e fique com Deus e até outra hora, tá?
0: Outra hora, continue ligado, tá certo. 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Valeu, aquele abraço todo especial. Vamos que vamos! É isso aí, garoto. Nosso bom dia aqui no nosso Acorda Pará. São 6h52. Aí, Calcinha Preta, atendendo nossos amigos lá em Terra Santa.

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11: Eita, esta aqui pega em todo lugar. Muito bom dia pra você conferindo conosco. Agora são 7 horas, cravadinho, viu? 7 horas pontualmente o parazão de meu Deus aqui, onde estamos sintonizados, né? Nosso bom dia, nosso abraço. 104.9 Açaí FM, Gurupá para todo o Marajó. 96.5 Açaí FM Alenquer. Também 96.3 Açaí FM Oriximiná. É toda a Calha Norte, o Oeste do Pará. Interligado conosco. Vamos nessa, meus amigos. 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
11: A nossa mensagem do dia é isso aí, que chega nesta manhã agradabilíssima de quarta-feira. A nossa mensagem do dia, né? E aí, como é que você tá nesta manhã, viu? Eu já agradeci a Deus, né, pelo dia de hoje? Ainda não. É, tá triste, alguém te criticando, né? Eita, meu amigo, alguém se importando com a sua vida. Viu como você é importante, como você desperta o interesse dos outros? Viu como tem alguém se importando com você? Meus amigos, sempre haverá críticas. As pessoas sempre dirão algo para desmerecer quem você é ou o que você faz. Né? Dirão que tudo que você conseguiu, teve facilitadores, porque você teve sorte, né? Alguém, né, te ajudou ou você meteu a mão. Se você for um funcionário, né, reconhecido, uma pessoa dedicada, né, vão dizer que você é puxa-saco. Se você tirar 10 na prova, é porque você colou. Se tem um companheiro bacana, é porque tem posses. Se a casa estiver bem arrumada, se os seus filhos forem bem criados, é porque, né, teve alguém, né, para te ajudar. Vão dizer que emagreceu porque tem tempo, tem cozinheira, empregada, plástica, dinheiro, né, genética boa. Mesmo que tenha alguma relação, ficar só olhando para as condições do outro não nos leva a lugar algum. As pessoas querem, na verdade, sabe, se confortar com aquilo que não conseguem. Mas olha, ninguém quer se sentir para trás, né? Mas, por favor, independente de qualquer coisa, sabe, siga fazendo o seu, sabe? Com toda a dedicação, determinação. Somente nós conhecemos a nossa verdade, né? Não precisamos convencer ninguém a nos apoiar, né? E quem o fizer será de livre e espontânea vontade. Então foque nos elogios, eles também sempre existirão, né? Sempre existirão. Então, se tiver um objetivo, lute por ele. Não importa o quanto vão rir de você, não importa o quanto desacreditem da sua capacidade. Estruture a sua mente, sabe, para receber críticas. Temos que aprender também com as críticas. Se tem uma coisa que eu gosto, sabe, são das pessoas que me criticam, das pessoas que dizem você está fazendo errado isso tudo. Sabe, gente? É assim. Esses que são os verdadeiros amigos, as pessoas que querem te ajudar, né? Tem aqueles que te elogiam demais, tá entendendo? Mas é isso aí. Mas muito elogio daquelas pessoas que chegam também te bajulando, às vezes não ajudam em nada, né? Uma crítica, a pessoa apontar o seu defeito, como ajuda? Então saiba receber isso também, tá? Mas olha, não deixe que te parem. Acima de tudo, lute pelo que você acredita. Tudo bem? Tenha isso sempre em mente.
3: Bom dia!
11: Bom dia! Bom dia! São 7:05. É isso aí, beleza?

Zezé de Camargo e Luciano aqui do nosso Acorda para as 7 horas e 10 minutos. Agora sim! Chegando a nossa primeira parte do horóscopo de hoje, você sair de casa, né? Saber como vai se portar, como se vestir, exatamente, vai fazer aquela fezinha? Quais são os números que estão a seu favor hoje? Olha, Ariano, hoje atenção na rotina, viu? A energia pode gerar distrações, mas sua criatividade e colaboração vão te destacar no trabalho. No amor, a lua cheia promete movimentar seu romance, deixando você no centro da paquera. Preto, a tua cor de sorte para hoje, palpites 09, 36 e 25. Ariano, tudo de bom. Taurinos, bom dia! Hoje é um dia favorável para oportunidades de crescimento financeiro e impulsos na carreira, mas cuidado com os gastos impulsivos. No amor, evite o ciúme excessivo para fortalecer sua relação e manter a harmonia. Verde, aquele verde esmeralda, é a tua cor de sorte para hoje. Palpites, arrisque no 42, no 04 e no 33, touro! Gêmeos, hoje os desafios familiares passam, dando espaço para o diálogo e a reconciliação, tá tudo bem? É isso aí, aproveite os momentos de diversão, tá? E paquera, pois seu bom humor contagia o amor hoje. É só você realmente aproveitar, ok? Viu, Gêmeos? Hoje a flexibilidade no trabalho ajuda a lidar com imprevistos e ouvir seu sexto sentido é fundamental, viu? Olha, na paixão a atração aumenta, prometendo momentos especiais na paquera. Amarelo, a cor de sorte para hoje, palpites arrisque no 39, no 57 e no 12, Câncer. Ô, Leão, hoje você encara o Mirassol, hein, Leão? Hoje é pra sair da zona de rebaixamento. Olha, Leão, o dia tende a facilitar boas conexões no trabalho, impulsionando parcerias e reconhecimento. No amor, o momento é propício para fortalecer o relacionamento ou consolidar um romance. Aproveite esse dia cheio de boas energias. É isso aí, bege a tua cor de sorte para hoje, palpites 39, 48 e 09, Leão! Oi, virginianos! O universo pede atenção às críticas e cobranças, mas o foco em tarefas práticas traz energia para concluir projetos. No amor, olha, um flerte, alguém que está de olho pode te animar, mas é melhor manter discreto, enquanto o romance pode precisar de um toque de paixão para reviver. Marrom, a tua cor de sorte para hoje, palpites, arrisque no 17, no 33, no 53, números indicados pelos astros para você. São 7 horas e 13 minutos, vamos nessa!

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0: Eu e você, a versão de Cícero Rocha aqui no nosso Acorda Pará.
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0: É música e notícias. Vamos fazer dois blocos hoje de notícias, tá bom? Temos notícia de toda a nossa área de abrangência. Olha, as investigações sobre o desaparecimento da Daís e Diniz, de 25 anos, a oritimiraense desaparecida em Santarém, continuam, viu? Enquanto o levantamento de informações acontece, um grupo de amigos decidiu se reunir para fazer busca pela jovem na noite de segunda-feira, dia 27, na madrugada de terça-feira. Tá? As buscas se concentraram na região do Eixo Forte, como o Ramal dos Coelhos, Ramal do Santa Maria, nas proximidades da comunidade Campo Novo. E a informação de que a jovem também teria sido visto nessa área levou o grupo também até o local. E a maior parte das pessoas que se uniu a alguns amigos não conheciam a Daíse, viu? Mas ficaram sensibilizados com o caso, né, e tomaram a iniciativa. Olha que bacana, né? Então a maior parte das pessoas, né, que se uniu aí aos amigos, né, não sequer conheciam ela, né, sequer conhecem a Daís, mas mesmo assim ficaram sensibilizados, né, e estão participando, né, das buscas. A Polícia Militar deu apoio ao grupo, né, acompanhando as buscas em loco. E a Polícia Civil também efetuou buscas em uma chácara nas proximidades da comunidade São Brás, né, e também não encontrou nada, né, que pudesse levar ao paradeiro da jovem. Continua, então, desaparecida até o fechamento desta edição. Né? Por sinal, as buscas foram, assim, ampliadas, né? Ampliadas com mais órgãos, todos os órgãos de segurança pública realmente envolvidos, né, para tentar realmente dar uma resposta. Olha, as equipes de resgate localizaram na manhã de ontem, terça-feira, os corpos do motorista Denilson e do adolescente Cailão Oliveira, de 15 anos, vítima de um acidente envolvendo um micro-ônibus que caiu nas primeiras horas da segunda-feira, dia 27, na ponte do Rio Curuaúna, em Santarém. Uma mulher, a mãe do adolescente, ela se salvou. As circunstâncias do acidente ainda estão sendo apuradas pela autoridade, tá bom? Olha, um acidente de trânsito foi registrado no início da tarde de ontem, no cruzamento da Travessa Antônio Bentes com a Rua João Batista de Oliveira, em Oriximiná. As informações dão conta de que uma jovem senhora que trafegava em uma motocicleta pela Travessa Antônio Bentes derrapou, perdeu o equilíbrio, vindo ao solo, sofrendo baques e ferimentos, sendo socorrida no local e encaminhada ao Hospital Municipal. E na tarde de segunda-feira, nas mediações do aeroporto da cidade de Oriximiná, a guarnição da Polícia Militar, sob o comando do sargento Moitinho, apreendeu dois elementos que estavam em uma motocicleta estacionada na entrada do aeroporto e, ao notar a chegada da PM, os mesmos tentaram fuga, no entanto, sem êxito. Após a abordagem, foi encontrado com suspeitos 50 gramas de substância análoga à cocaína, 50 gramas de substância análoga à maconha, 50 quilos de substância análoga ao crack. Uma motocicleta Honda Fan, de cor preta, sem placa de identificação. Os mesmos foram conduzidos para a delegacia para os procedimentos cabíveis. Daqui a pouquinho tem mais notícias aqui no nosso Acorda Pará. Vamos nessa, trazendo a segunda parte do horóscopo de hoje, né? Para sobrar tempo daqui a pouquinho para trazer mais notícias, mais seu alô, tudo isso e muito mais. Bom dia! Atenção, librianos e librianas, né? Como vai ser aí a quarta-feira dos librianos, meus amigos de Libra, bom dia aí para todos vocês, né? São os virginianos que se ligam, aliás, os librianos que se ligam conosco. Olha, o dia promete alegria e bom humor, né, com sorte favorecendo suas oportunidades de diversão ao lado dos amigos. No amor, o romantismo fica no ar para momentos especiais ao lado de quem você ama. Compaixão e carinho. Prata, tua cor de sorte para hoje, palpites 38, 02 e 20. Librianos, bom dia! Escorpião. Vamos nessa, você de Escorpião. Hoje o apoio da família é seu grande aliado e boas notícias no trabalho também podem surgir. No amor, cuidado com ciúmes excessivos para evitar tensões desnecessárias. Aproveite o dia. Dourado, a tua cor de sorte para hoje. Palpites, arrisque no 46, no 03 e no 30, Escorpião. Olá, Sagitariano, seu destaque na comunicação e na expansão de contatos potencializa as suas ideias, viu? A paquera fica mais animada, hein? Pode surgir aí de onde menos espera, fortalecendo seus relacionamentos. Mantenha o coração aberto às novidades e boas vibrações. Cinza, tua cor de sorte para hoje. Palpites, arrisque no 27, no 36 e no 02, Sagitário. Oi, Capricornianos! Hoje as boas notícias financeiras podem trazer uma grana extra ou novidades com heranças. No amor, o charme fica em alta, mas evite ciúmes exagerados para fortalecer sua vida a dois. Laranja, a tua cor de sorte para hoje, palpites 19, 03 e 48, Capricornianos. Excelente dia para focar em projetos pessoais e fortalecer parcerias no trabalho com a energia de Sol e Júpiter no seu signo. No amor, cuidado com tensões matinais, mas surpresas positivas podem ocorrer. Aproveite o dia. Vermelho, a cor de sorte para hoje. Aquário, arrisque no 36, no 10 e no 43. Peixes, minha amiga Rosimeira, olha, hoje seu bem-estar e energia ficam em alta, ideal para praticar atividades físicas, viu? Aproveite o dia para cuidar de si e manter o equilíbrio emocional. O sucesso e a harmonia ficam no seu caminho hoje, viu? Então aproveite. Violeta, tua cor de sorte para hoje. Palpites, os astros recomendam o 04, 32 e 40. Tá tudo bem? Boa sorte para você, então, né, que é aí do signo de Peixes. E vamos nessa. Aqui no nosso Acorda Pará, tem alô chegando da galera. Bom dia! Bom dia!
2: Caru,
0: bom dia! Bom dia!
2: Aqui é seu amigo Alcides.
0: Seu Alcides!
2: Tá, mande um alô pro Chico,
0: que
2: em Aravacá, Capô. Mande pro, lá pro Acapô, pro Sebastião,
0: sim,
2: pro Hamilton. E também pro aniversariar a Ana Cleide, minha filha.
0: Opa, tá, que bacana! Acapô.
2: E aí no Aravacá. Um alô pro meu filho, José Alcides, tá?
0: Ah,
2: sua família,
0: tá bom,
2: que está lá com seus netos, tá? Eu lhe peço, tá?
0: Beleza.
2: Mande esse alô pro seu amigo, quem tá mandando, é o seu amigo Alcides, o pai
0: dele. Tá bom, seu Alcides, que bacana, que legal, viu? Bom demais ter a sua participação. Bom dia, amigo locutor, um alô especial pro Severino, pra dona Raimunda Elenquer, estão ouvindo os Açaí FM, a Sara Nascimento aqui em Manaus, estamos todos nós, São Antônio Nascimento, a Sara Nascimento, a Branquinha dos Olhos Verdes. Opa, querendo uma do Amado Batista, daqui a pouquinho no próximo bloco, tá bom? São 7h33.

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1: Beleza, música e notícia aqui no nosso Acorda Pará. É isso aí, hoje notícia de toda a nossa área de cobertura, falta da Ilha do Marajó. Então vamos lá, olha, uma idosa de 79 anos foi resgatada na tarde de ontem em Muaná, Ilha do Marajó, em uma ação conjunta da Guarda Municipal de Muaná e da Defesa Civil, após denúncia de uma possível situação de maus tratos e abandono. E ao chegar no local, a equipe encontrou uma vítima em estado de extrema debilidade física, com fratura na perna direita há cerca de 9 dias, pressão arterial elevada, além de condições precárias de higiene. A mesma recebeu os primeiros atendimentos e foi encaminhada ao Hospital Municipal de Muaná para atendimento médico. A filha da vítima foi conduzida à Delegacia de Polícia de Muaná, onde foram adotados os procedimentos legais por suspeita dos crimes de maus tratos e abandono de incapaz. Olha, ainda em Muaná, na Ilha do Marajó, um homem natural de Acará foi acusado de furtar 2 dúzias de tábuas e ter vendido a uma outra pessoa. A polícia conseguiu localizá-lo e o mesmo confessou o furto. Então, o acusado, sobre ordem policial, teve que carregar as 2 dúzias de tábuas pelas ruas da cidade e devolvê-las ao dono, viu? É isso. Sabe, eu conheci também, rapaz, né? E faz muitos anos atrás, também um delegado que ele fazia isso, né? O ladrão roubava, era uma TV, a fulano roubou a TV, tá? Ele ia lá, pegava lá onde estava a TV, colocava no ombro, saía pelas ruas da cidade para entregar ao dono, né? Aquilo ali era para ver se intimidava, realmente para ver se a pessoa sentia vergonha enquanto se lembrar daquilo, né? Não roubar mais nada de ninguém. E essa situação aqui de Muaná, Ilha do Marajó, está repercutindo, inclusive, na internet, né? As imagens, né? O acusado realmente carregando as tábuas, né? Levando nas costas mesmo, né? Até o verdadeiro dono, viu? São 7 horas e 47 minutos agora no nosso Acorda Pará. Vamos nessa aqui no nosso Manhã da 96. 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Vamos nessa, trazendo os números das loterias. Olha, ontem nós tivemos a Mega Sena, concurso de número 3037, né? Nosso amigo Ribeiro estava querendo aqui os números da Mega Sena, é agora, meu amigo, anota aí, né? 02 11 22 30 51 e 54, 02 11, 22, 30, 51, 54, acumulou, ninguém acertou, para amanhã uma previsão de R$86 milhões na Mega Sena. A Quina ontem, concurso 7.077, terça-feira de ontem, acumulou a Quina 02, 03, 30, 46 e 77, 02, 03, 30, 46, 77, ninguém acertou, acumulou para hoje R$26 milhões aí, portanto, na Quina. Olha, Aline Santarém tá ligadona conosco, valeu, mandando um abraço à turma da Vila Santa Isabel, lá pra sua mamãe, dona Nayara, lá pro seu pai Sabá, né, aos primos e primas, né, pedindo música aí, né, para todos os ouvintes, a Mailane Lima da Vila Santa Isabel, município de Oriximiná. Beleza, um alô aqui para toda a comunidade Vila Nova, no interior de Juruti, ligados na programação. Você, bom dia. Bom dia.
2: Oi. Bom dia, meu amigo, tudo bom bem com
1: dia.
2: Você?
1: Bom dia, melhorou
2: agora.
1: Eu gostaria
2: agora que você colocasse uma música.
1: Sim.
2: De Roberto Carlos.
1: Opa,
2: e eu gostaria Roberto de oferecer Carlos para a dona Antônia Moraes,
1: dona
2: na
1: Antônia
2: fazenda
1: Moraes.
2: A2A.
1: Ah, tá.
2: Quem está oferecendo é você, Nietzsche. Eu desejo para ela saúde,
1: felicidade,
2: muita, né, alegria, muita paz. Que essa data se repita por muitos e muitos anos na vida dela, tá bom?
1: Tá bom.
2: Que Deus abençoe ela com muita, muita saúde mesmo. Que ela...
1: Certo.
2: Obrigado, que Deus abençoe.
1: Okay. Bom dia, muitas felicidades. Parabéns, tá bom, filho. Dona Ocenides, lá em Curuá, tá ligadona conosco. Bom dia, bom dia.
3: Também, Taru, desculpa aí, rapaz.
1: Diga.
3: Também mandei um abraço pra minha família.
1: Sim, pra quem
3: no
1: mais?
3: Bairro de Santa Luzia.
1: Santa Luzia.
3: Lá no salão da Filhinha Andrade.
1: Certo.
3: Onde tem mulher bonita e mulher trabalhadora.
1: Opa,
3: tá bom?
1: Que bom!
3: Minha família que está ali na sua residência.
1: Certo.
3: Na rua Pedro Carlos de Oliveira, tá bom?
1: Tá bom.
3: Um abração nesse povo maravilhoso.
1: Certo.
3: Onde tem mulher.
1: Opa!
3: Bonita e mulher trabalhadora.
1: Ah,
3: tá
1: se
3: bom?
1: Tem uma
3: na rua
1: coisa
3: Pedro
1: que
3: Carlos
1: Deus.
3: De Oliveira, no salão da Cidinha Andrade.
1: Verdade, tá bom.
3: É no salão único.
1: Opa!
3: Cores, tá
1: mulher,
3: bom?
1: Muito, tá muita ligada. Mulher. Muita mulher bonita, né? Tá certo. É isso aí. É, se tem uma coisa que Deus fez, né, melhor do que mulher, foi só pra ele, viu? Porque, vou te contar, bom demais, né? Eita, melhor do que uma mulher, duas mulheres. Melhor do que duas, só três. Melhor do que três, só quatro. É assim, né? É isso aí. Com todo o nosso respeito, nosso carinho, né, pela mulherada, né? Essa turma boa aí. Muito bom ter a companhia de vocês, tá bom? E todos nós, né? A gente veio realmente também de uma mulher, ela que nos trouxe ao mundo, né? Isso realmente é importante. Beleza? Nosso amor, nosso carinho, nosso respeito por todos vocês. A gente brinca, mas o nosso respeito, a nossa admiração é por vocês. São muito, né? Mulheres que fazem papel de homem, né? Cuidando, sustentando a família, enfim. E a gente fica feliz porque a mulher realmente cada vez mais vem conquistando seu espaço, né? Junto aí à comunidade, na construção de um mundo melhor. Ok? Muitíssimo obrigado pela sua companhia. Vem aí, bom dia, Açaí. Já tá aqui Sidney Barroso para comandar na 96.3, 96.5 e na 104.9 tem lá o Elielson. Para dona Senil de Bentes, eu prometo amanhã rodar sua música do Roberto Carlos. Valeu, valeu. 7h53. Tá bom, dona Senil? Mande a mensagem mais cedo, dona Senil, depois a gente programar, tudo bem? Bom dia, um beijo, um abraço no seu coração. We'll be right back.

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1: 7h56.
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4: Muito bom dia pra você sintonizado na rádio Paidégua de ouvir. Açaí FM, bom dia pra você que tá acordando agora, você que tá tomando aquele café delicioso, você que tá desde cedo ouvindo a nossa programação. Aumenta o som aí que tá começando. Bom dia, Açaí. Comigo, Sidney Barroso. Seja bem-vindo, seja bem-vinda. E a partir de agora eu libero o nosso WhatsApp pra você interagir com a gente. 992-33-2001. Você pode mandar tua mensagem de áudio, mensagem de texto. Você pode mandar aí o teu alô, pode pedir a tua música, fica à vontade. Para você que está ouvindo a gente pela internet, aquele abraço, meu amigo internauta. Você que está ouvindo aí no nosso aplicativo, aquele abraço. Ainda não baixou o aplicativo da rádio? Baixa aí nas plataformas oficiais de aplicativos do seu celular para você ouvir a nossa programação pela internet. Você que está em Oriximiná, aquele abraço, obrigado pela companhia. Juruti, Santarém, Óbidos, Gurupá, Alenquer, em qualquer lugar da cidade, do interior. Você, meu amigo, que está nas embarcações, aquele abraço, obrigado pela sua audiência. De 8 às 11, de segunda a sexta-feira, a gente tem esse encontro marcado aqui no Bom Dia Açaí. E de 11 ao meio-dia, a gente dá sequência nos clássicos da Açaí, com muita música para você matar saudades. Então, hoje é dia 29, tá terminando o mês de julho, 29 de julho de 2026, quarta-feira tá na metade da semana, que essa semana seja muito boa, essa metade da semana a gente já, 50% já cumpriu a nossa meta, e que esses outros 50% seja maravilhoso, seja cheio de prosperidade para você que tá do outro lado ouvindo a nossa programação. Vamos nessa, bom dia, Açaí, já tá no ar!
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4: Começando com Nath Roots, Você Me Encantou Demais, 8 e 4 na Açaí FM. Bom dia para você, uma ótima quarta-feira.

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3: 8h19 na Rádio Pai d'Égua de Ouvir. Bom dia pra você. Aquele abraço, obrigado pela sua companhia, onde quer que você esteja, sintonizado aqui na Açaí FM. Obrigado pela audiência, você que está participando com a gente pelo nosso WhatsApp. A gente agradece demais, 992-33-2001. Esse é o nosso WhatsApp para você pedir a tua música, para você interagir com a gente, mandar o teu alô, para você mandar a tua mensagem de áudio. Quero mandar um abraço aí para a tua mãe, Alenquer, minha amiga Ivoneide, todos os dias participa com a gente aqui no nosso WhatsApp. Aquele abraço para você. 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Sempre uma boa música pra você, do Gival Dantas João Gomes. 8h20, bom dia, Açaí.

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1: A mulher brasileira é um fenômeno da natureza. É fogo, é vento, é luz. Ela tem sonhos, ela tem vida, ela tem fé. E ela nunca, em hipótese alguma, irá passar despercebida.

0: Esse aí é o Projota Bem Brasil, aqui na sua Açaí FM. Bom dia pra você, sintonizado na melhor. Obrigado pela companhia. 992-33-2001, nosso WhatsApp. Quero mandar um abraço pra você que tá sintonizado aqui, meu amigo Theo, lá na Vila Nova, lá em Juruti. Obrigado pela participação, obrigado pelo carinho.
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0: Nelsinho Rodrigues, Caprichos.

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2: Vamos nessa, tô de volta, 8h40, bom dia, açaí, bom dia pra você que tá sintonizado aqui com a gente, curtindo a nossa programação nesta quarta-feira, dia 29 de julho. Obrigado pela companhia, onde quer que você esteja, curtindo aqui o Bom Dia Açaí. 992-33-2001, nosso WhatsApp, pra você que tá participando também, aquele bom dia especial pra turma lá na Vila Santa Isabel, para Mailane. Alô, Mailane. A Mailane, obrigado pela companhia. Ela deseja aí um bom dia para os seus pais, a Maiara e o seu Sabá, lá em Vila Santa Isabel. Aquele abraço para você aí na Vila Santa Isabel, você que está nas comunidades vizinhas, você no interior, você que está ouvindo a nossa programação aí nas embarcações, você que está curtindo pela internet, a gente agradece aí a audiência. 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
2: Doce encontro na hora de dormir, 8h42 na Açaí FM.

Esse aí é o de Ferreiro, deixa eu sonhar com a participação da Jenny. Falou também Lucas Luco, Leão Foguete, Elis, com Cogão e Doce Encontro. 8h55, bom dia pra você, já já tem mais.

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1: 8h56.
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3: Tô de volta, bom dia, bom dia, bom dia, Açaí. Bom dia pra você sintonizado aqui na rádio Açaí FM. Agora 9 horas em ponto. Aquele abraço pra você que tá curtindo a nossa programação, ouvindo pela internet no nosso site www.açaifm.com e nosso aplicativo Açaí FM. Você que não tem um aplicativo da Açaí, baixa logo aí nas plataformas oficiais de aplicativos do seu celular para você ouvir a nossa programação pela internet. O nosso WhatsApp para você participar é o 992-33-2001. Aquele abraço para a turma lá em Alenquer, meu amigo Severino, a dona Raimunda, estão em Alenquer curtindo a nossa programação. A turma em Manaus, Sara, o Antônio, ouvindo pela internet. A turma na estrada do Beck, Murta, do quilômetro 53, meu amigo Ney, obrigado pela sua audiência. E o meu amigo Gabriel Ferreira, alô Gabriel, aquele abraço pra você, um bom dia especial, uma excelente quarta-feira. E pra você que tá fazendo aniversário hoje também, né, dia 29 de julho, aquele abraço, felicidades, tudo de bom. Você tá ligado aqui na Açaí FM, no Bom Dia Açaí comigo, Sidney Barroso, obrigado pela sua participação. 992-33-2001 é o nosso WhatsApp.
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3: Breno e Matheus, na boca de uma cowgirl.

Esse aí é o De Propósito. Manda áudio. Camisa 10, Zé Felipe, rolou também Breno e Matheus. 99. Muito bom dia pra você, sintonizado aqui na Rádio Açaí FM, a Rádio Pai Dégua de ouvir. 992-33-2001 é o nosso WhatsApp pra você participar com a gente. Manda a tua mensagem de áudio, de texto. Participa. Tá rolando o Rebeca Lindsay.

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5: Nove e vinte na Sai FM, vamos nessa! Sempre uma boa música pra você aqui!
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5: A Rádio Pai Dégua de Ouvir, 921. Bom dia pra você sintonizado aqui com a gente no Bom Dia Açaí. Obrigado pela sua companhia. 992-33-2001. Esse é o nosso WhatsApp pra você interagir com a gente, pra você pedir a tua música, pra você pedir o teu sucesso, mandar a tua mensagem de áudio. Aquele abraço, obrigado pela companhia. Onde quer que você esteja sintonizado aqui na Rádio Pai Dégua, aqui na Açaí FM. Abraço aí pra turma na Escola Nicolino, a turma trabalhando e ouvindo a nossa programação aqui em Oriximiná. Minha amiga Mirta, aquele abraço pra você, um bom dia. Quem tá por lá também é a Lucideia, a Joana, a Ângela, a Alzeni, a Francisca e a Franci. Abraço, obrigado pela audiência. Meu amigo Francinei tá em Gurupá, também na sintonia aqui da nossa programação. Um abraço pra você, obrigado pela companhia, onde quer que você esteja sintonizado aqui na Rádio Pai Dégua de Ouvir. Até às 11, rola o Bom Dia Açaí, de 11 ao meio-dia, eu dou sequência nos clássicos da Açaí pra você matar saudades com muita música do passado aqui na nossa programação.
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5: A prévia da inflação de julho veio abaixo das expectativas do mercado, indicando uma desaceleração dos preços em relação aos meses anteriores. Na saúde, a Organização Mundial da Saúde divulgou um relatório apontando que o combate ao HIV, às hepatites virais e às infecções sexualmente transmissíveis precisa acelerar para que a meta de eliminação dessas doenças seja até 2030.
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5: Tá rolando aqui na Açaí, Márcia Felipe, Deus me livre, 9h22, na Açaí, a Rádio Pai Dégua de Ouvir. Bom dia pra você, ótima quarta-feira. Só que

0: Grupo Chocolate com Turma do Pagode, alô Virgínia, Victor Fernandes, Felipe Rodrigo, Márcia Felipe, 9h32 aqui na Açaí FM. Bom dia, Açaí, bom dia pra você.
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3: 9h40, tô de volta. Bom dia pra você sintonizado aqui com a gente. Obrigado pela companhia, onde quer que você esteja sintonizado aqui na nossa programação. É muito bom ter você do outro lado. A turma lá em Santarém, meu amigo Silas Tapajós, aquele abraço. Toda a turma lá em Alteia do Chão. A Pérola do Tapajós, meus conterrâneos lá em Santarém, aquele abraço pra todo mundo aí curtindo a nossa programação. A turma em Óbidos, Gurupá, Alenquer, no Marajó, Juruti, nas comunidades Galileia, Uxitú, Tuba, Monte Carmelo, a gente agradece a audiência, meu amigo, em Terra Santa, Milton César, aquele abraço para você, obrigado aí pela sua participação, você também que tá ouvindo a Rádio Açaí FM, pode mandar tua mensagem aí pro nosso WhatsApp, 992-33-2001, manda mensagem de áudio, de texto, pede a tua música, fica à vontade, tá bom? Abraçando aí você em qualquer canto da cidade, ouvindo a nossa programação aqui no Bom Dia Açaí.
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3: Camisa 10, você é meu amor.
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1: 9h55.
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3: Vamos nessa, 9h59, a Rádio Pai Dégua de Ouvir. Bom dia pra você que tá sintonizando aqui no Bom Dia Açaí. Participa com a gente, 992-33-2001. Esse é o nosso WhatsApp. Manda mensagem de áudio, de texto, pede a tua música, pede o teu alô. E você que tá ouvindo aí a nossa programação em qualquer canto da cidade, aquele abraço. 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Baixa nas plataformas oficiais de aplicativos do teu celular para você ouvir a nossa programação. Oriximiná, aquele abraço. Obrigado pela sua audiência. Juruti, Santarém, Óbidos, Gurupá, Alenquer, Marajó. Falando nisso, quero mandar um abraço aí para a turma lá em Juruti, meu amigo Walter. Aquele abraço, toda a turma lá em Juruti. A turma também ouvindo a nossa programação em Santarém. Quem tá também aqui curtindo a nossa programação, mandou mensagens lá em Boa Vista, meu amigo Matheus, aquele abraço, ouvindo pela internet. Meu amigo Fábio Sarapó, José Ferreira, abraço para você que tá participando com a gente pelo nosso WhatsApp 992-33-2001. Abraço também pra turma motorizada da cidade. Você, meu amigo motorista de aplicativo, aquele abraço, obrigado pela carona. Você que tá levando o som da Rádio Açaí FM aí no teu carro. A turma da VIP 10, meu amigo João, meu amigo Paulo Sombra, aquele abraço pra vocês, obrigado pela companhia. 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
2: Vamos nessa, tô de volta, 10h42 aqui na sua Açaí FM. Bom dia pra você sintonizado com a gente, curtindo a nossa programação aqui no Bom Dia Açaí. Você participando pelo nosso WhatsApp, 992-33-2001. Você interagindo com a gente, mandando mensagens de áudio, mensagens de texto, pedindo a tua música, pedindo o teu alô. Aquele abraço, obrigado pela companhia. A Ivalene e Giovana também estão na sintonia da rádio Açaí FM. Mandaram mensagens aqui no nosso WhatsApp. Você que está ouvindo pela internet, aquele abraço. 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Baixa aí no teu celular o aplicativo da rádio Açaí para você ouvir a nossa programação pela internet. Baixa nas plataformas oficiais de aplicativos para você ouvir a rádio Açaí aí na palma da tua mão. 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Onde você estiver, aquele abraço. Você nas comunidades vizinhas, aquele abraço para você, meu amigo Ribeirinho. Você que está aí na sua comunidade, na sua embarcação. Você que está ouvindo também aí no fone de ouvido, conectado no teu celular, meu amigo mototaxista, obrigado pela audiência, pelo carinho de todos os dias. Você que está no seu carro também, ouvindo a nossa programação no som aí do teu carro, obrigado pela carona. A turma da VIP 10, aquele abraço, meus amigos motoristas de aplicativos, você que está sintonizado com a gente no seu escritório, no seu comércio, em qualquer canto da cidade, seja bem-vindo. Daqui a pouco, às 11 em ponto, já, daqui a pouco tem para você os clássicos da Açaí, para você matar a saudade somente com as boas do passado aqui na nossa programação. E a gente prossegue.
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2: 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Wesley Safadão, 10h44 na Rádio Mais Ouvida.

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10h56, aqui era a sua Saga FM, Trio Nordestino, Morena Tropicana, rolou também Banda Tribos, Grupo Menos é Mais, Luan Santana. Já já tem pra você os clássicos da Açaí FM pra você matar saudades aqui na nossa programação. Já já, não sai daí!

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1: 10h57.
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4: 11:01 aqui na Açaí FM. Bom dia pra você. Tá começando os clássicos da Açaí FM com muita música do passado pra você matar saudades. A música que a gente vai começar o programa hoje, ela foi lançada em 1983. Agora é hora de você colocar um sorriso no rosto, aumentar o volume, porque tá vindo aí um clássico que atravessa gerações e continua levando qualquer festa diretamente dos anos 80 para você viver na atualidade. Nada mais, nada menos que Lionel Richie, que chega com um dos maiores sucessos da música pop, com All Nylon. A primeira de hoje aqui dos clássicos da Açaí FM. Essa música faz parte do álbum Can't Slow Down. Mistura pop, soul e influências caribenhas. Aumenta o som, tá no ar. 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

0: 11h14 aqui na sua Sega FM Clássicos da Açaí com One of Lonely Hearts, Andrew Donald, Save Me Now, Lionel Richie com All Night Long. Bom dia pra você sintonizando com a gente, curtindo aqui os Clássicos da Açaí. Aquele abraço, obrigado pela sua companhia, onde quer que você esteja, sintonizado aqui na Açaí FM. É o seguinte, já já eu volto com mais clássicos pra você aqui na Açaí. Não sai daí!
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1: 11:19 aqui na Açaí FM. Bom dia para você sintonizado nos clássicos da Açaí. Até o meio-dia com as melhores músicas para você matar saudades aqui na nossa programação. Aquele abraço para você que está agora fazendo almoço. Minha amiga dona de casa, obrigado pela companhia. Você que está desde cedo curtindo a nossa programação aqui na Açaí FM. A gente agradece demais a sua audiência. Participa com a gente. 992-33-2001. Esse é o nosso WhatsApp. Você que está ouvindo pela internet, baixa logo aí o aplicativo. Você que ainda não tem o aplicativo da Rádio Açaí, para você ouvir no teu celular, baixa aí diretamente nas plataformas oficiais de aplicativos. E pode ouvir também pelo nosso site, www.açaifm.com. Tá rolando Kátia aqui na Açaí, nos clássicos. Bom dia para você.

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1: 11h39 aqui na Açaí FM, tô de volta com os clássicos da Açaí. Bom dia pra você que tá sintonizado com a gente, curtindo a nossa programação. Agora tá pintando um clássico absoluto dos anos 80, direto de 1985, mais precisamente. Tias Fofias, com a música Everybody Want to Rule the World. Uma música que mistura pop, rock e new wave com uma mensagem que continua atual. A busca pelo poder e suas consequências. Aumenta o volume e curta esse super clássico com Tias Fofias, Everybody Want to Rule the World, aqui nos Clássicos da Açaí.

11h49 aqui na sua Açaí FM, clássicos da Açaí, Simple Minds, Don't You Forget About Me, rolou também Tias Fofias com Everybody Wants to Rule the World. Já no finalzinho dos clássicos da Açaí FM, tá chegando o Bruno Valente no Açaí na Veia aqui pela Açaí, a Rádio Pai Dégua de Ouvir. Para você que tá almoçando agora, aquele grande abraço, bom almoço, bom apetite. Para você que ainda vai almoçar, tá preparando o almoço, a panela ainda tá no fogo, mas tá quase, quase pronto, né? Aquele almoço delicioso de quarta-feira. Obrigado pela companhia, onde quer que você esteja, sintonizado aqui na Açaí FM, a Rádio Pai Dégua de Ouvir. Obrigado pela sua participação. Eu volto amanhã às 8 da manhã. A gente dá sequência nos clássicos da Açaí. De 8 às 11 tem o Bom Dia Açaí. De 11 ao meio-dia, a sequência nos clássicos da Açaí, somente com as músicas para você matar saudades. Eu, Cid Barroso, vou colocando o pé na estrada e desejo para você um excelente começo de tarde e uma excelente quarta-feira. Beleza? Até amanhã. Deixando as últimas de hoje aqui nos clássicos da Açaí FM para você matar saudades junto com a gente. Com Tina Turner, I Don't Wanna Lose You. Valeu, fui!

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1: 11:53.
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0: você que não sabe, eu quero ficar de leve com você, né? Pra gente viajar bacana nas ondas sonoras da mais queridinha do Pará, Açaí FM, a Rádio Pai d'Égua de ouvir. Que legal, que maravilha. Tô por aqui. Cheguei chegando sempre com aquele alto astral bem legal, com as energias positivas levando pra você. Sempre é boa comunicação, conversando, dialogando e também as informações que você tanto precisa saber com certeza é aqui dentro do programa Açaí na Veia. Eu mesmo na mostra, o comunicador Bruno Valente, o verdadeiro comunicador da alegria, mandando, é claro, aquele beijo do teu coração, onde quer que esteja, no seu carro, na sua fazenda, na sua chácara, na sua loja, na sua panificadora, aí na sua oficina, meus amigos das embarcações, meus amigos ribeirinhos, obrigado pela companhia.
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0: Eu sempre costumo dizer pra você que aqui toca a sua música, né? Vamos curtir então Thaís Macedo e Ferrugem, Viver Só. Será que é legal? Olha lá, viu?

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0: por aí, pra você que tá sempre acompanhando por aqui o nosso programa Biquíni Cavadão, Vento Ventania. Mandei pra você lá no comecinho, Givieira, Marquinha do Relógio, Henrique Juliano, Flor e Beija-Flor, né, com participação de Marília Mendonça, Forró da Brucelose, Te Amo, Te Quero e Te Adoro, viu? E também, né, Tiro de Paula, Pretinho Carente, um pagodinho legal pra você que tá curtindo por aqui na melhor.
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0: Açaí FM, Rádio Pai Dégua de Ouvir. Agora são 12 horas e 35 minutos. Vou rápido para um breve intervalo. Já já eu tô de volta, tá certo?
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0: lembra muito bem dela, né? Ai, que saudade, Marília Mendonça! Essa aqui é a verdadeira voz da sofrência feminina, né, ó?
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0: A saudade é grande demais, não é verdade, cara? Eu vou te contar.
2: Vocês estão querendo me matar do coração, é?
0: Olha aí, tá vendo?

0: qualquer um, né? Que Deus sabe de todas as coisas, na verdade. Deus sabe de todas as coisas. Ele sabe o momento de trazer a gente para viver no mundo. Ele sabe o momento de vir buscar a gente para viver numa vida eterna. Então, eu costumo dizer que Deus sabe de todas as coisas. Agora são 12 horas e 42 minutos. Deixa eu trazer logo essa fofoca aqui. Na verdade, para mim isso não é nenhuma fofoca. Isso aqui para mim é uma piada, viu? Olha, o Neymar confirma fim na seleção brasileira. Segundo ele, ele não quer mais. Ai, meu Deus do céu, o Neymar anunciou que sua passagem pela seleção brasileira deve chegar ao fim. A declaração ela foi dada ontem, na noite do dia 28, na Vila Belmiro, depois aí da vitória do Santos sobre a Universidade Central da Venezuela pela Copa Sul-Americana. Ao conversar aí com o jornalista na saída do estádio, o atacante afirmou que considera encerrada a sua história com a camisa amarela. Neymar destacou o orgulho pela trajetória construída e relembrou, né, sua dedicação ao Brasil e deixou claro que não pretende disputar a Copa do Mundo de 2030. Vamos dar mais uma gargalhada, viu? Mais uma gargalhada. Vivi muitas coisas ali, dei o meu sangue, minha vida, sempre brinquei, lutei pela amarelinha, mas eu acho que eu não quero mais. E é bom que ele ainda acha, né? Ai, Neymar, meu Deus do céu. E aí, o que você acha na sua opinião? Ah, tem gente que pensa, né? Diferente de mim, por exemplo. Tem gente que tem um pensamento que ama o Neymar, a gente respeita, né? E tem gente que odeia o Neymar. Na minha concepção, eu não odeio. Eu só acho uma palhaçada, só isso. Ai, ai, ai, vamos nessa então por aqui, prosseguindo com o nosso programa. Tá gostoso o programa, tá começando. A alegria tá dominando a tua tarde. Eu já quero aproveitar pra mandar aí um boa tarde todo especial pra toda essa turma que sempre sintoniza em Alenquer, rapaz. Minha amiga Alessandra, né? Opa, coisa boa.
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3: 12:56.
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0: gente volta por aqui rolando pra você, Paulo Ricardo. Essa aqui é o verso, né? Legal, pra você que tá acompanhando por aqui.
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0: Pra você que tá sintonizado por aqui na Rádio Açaí FM, a Rádio Pai Dégua de Ouvir. Você pega no tempo, agora são 13 horas e 3 minutos. 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
0: Açaí FM, a Rádio Pai Dégua de Ouvir. Daqui a pouquinho a gente vai estar trazendo aí as informações, vamos atualizar você com certeza do que está acontecendo aqui no nosso Pará, na nossa região, não é verdade? Tá certo. O telefone continua liberado, 93-992-33-2001. Esse é o telefone que mais toca no Pará, é o telefone da Rádio Açaí FM. Vai mandando a tua mensagem, me conta onde você se encontra, sintonizado na rede de Rádio Açaí. 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

0: conversa então, porque a gente vai prosseguir o nosso programa com Banda Tribos, o Gringo Loiro, né? Olha aí, nesse pequeno tempo, agora são exatamente 13 horas e 22 minutos. Deixa eu trazer para você as informações. Olha, me chega por aqui uma informação que advogado, ele foi preso por suspeita de feminicídio, né? E ele foi transferido aí para Belém por determinação da justiça. Olha, isso aqui foi ontem que aconteceu, não é verdade? Mas a gente vai estar trazendo agora aqui as informações. O advogado é o Vlandre Gomes Leal, preso temporariamente por suspeita da morte da companheira Tainá, né? Yarina dos Santos Cardoso, de apenas 29 anos, em Santarém, no oeste do Pará, foi transferido para Belém na tarde de ontem, dia 28, por determinação da Justiça. A informação foi confirmada pela Secretaria de Estado de Administração Penitenciária, SEAP, que informou que o investigado já está sob custódia em uma unidade prisional da capital e permanece, né, à disposição do Poder Judiciário. Violência doméstica familiar contra a mulher. Na segunda-feira, dia 27, os advogados haviam solicitado que Vlandre permanece preso em Santarém, né? E aí ele já foi transferido, portanto, a gente está trazendo aí essas informações do advogado para deixar você, é claro, muito bem informado.
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0: Açaí FM, a rádio Pai Dégua de ouvir, portanto, a gente trazendo as informações e deixando você, é claro, como sempre, muito bem atualizado. Deixa eu passar aqui para falar para você, que eu quero aproveitar para mandar um grande abraço aí pro meu grande tiozão, rapaz, o tio Arlindo e tia Clênia na Fazenda Prantoli, tão ligado aqui na rede de rádio Açaí. Aquele abraço pra você e também o meu amigo Adenildo, comunidade de São Miguel, no sítio Laranjal, município de Juruti, também tá em alto volume.
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2: 1:56.

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0: Eu acho que você tem que mandar aquela mensagem. Se eu falaria mais ou menos assim.
1: Ei, boa noite. Antes de te bloquear, eu só vim te dizer que a partir de hoje pode tocar o terror, fazer o que quiser fazer. A boca é sua, curte suas farras. Sinto mais nada. Não, apaga, apaga, apaga. Oi, boa noite. Só vim

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2: Açaí FM, 4h15 na Paidégua, de ouvir ao som de Rebeca Lindsay, Me Libertei. É, meu filho, e a liberdade fica ainda mais gostosa, sabe como? Acompanhando a melhor programação do mundo, queridos. É, estou falando aqui, ó, da Paidégua de ouvir. Até às 19 horas, eu, sua amiga Tata Lobato, te faço companhia no seu programa favorito de todas as tardes, Açaí Show. Afinal, de segunda a sexta, das 15 às 19 horas, a gente detona tudo por aqui. Com muita alegria, informação, fofoca dos famosos no Tititi da Tatá e a conexão mais gostosa. Açaí. E continua mandando sua mensagem pra cá. 992-33-2001. 992-33-2001. Quer ficar ainda mais ligadinho com a gente? Por dentro de tudo que rola aqui na nossa programação? 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
3: Açaí FM, 4h31 na Pai Dégua de ouvir, ao som de Felipe Araújo, Body Splash. Aquele cheirinho bem gostoso, né, que a gente sente assim, ó, cheirinho de pele limpa, é, meu filho, gostosinho e que acompanha a gente no dia a dia e que caiu no gosto da galera, né? Virou moda, a gente gosta mesmo. Baixa o custo-benefício e pronto, tá na bolsa, tá em casa, tá em qualquer lugar, um body splash sempre cai bem. Autocuidado, viu, galera? Zé, dica de autocuidado aqui também. Pode entrar agora na lista dos nossos quadros. Mas, ó, brincadeiras à parte, até às 19 horas. Agora o papo é sério. Até às 19 horas, fica aqui comigo. É, meu filho, seríssimo isso. Porque a baguncinha mais gostosa da sua tarde com sua amiga Tata Lobato tá só começando. Até às 19 horas tem muita coisa pra rolar. E por falar em muita coisa pra rolar, agora chegou a hora da gente ver ali, ó, tudo o que aconteceu no mundo ao longo da nossa história no dia 29 de julho. É, meu filho, então cola comigo. E atenção, atenção, vamos começando por aqui com esporte. Em 29 de julho de 1900, pela primeira vez na história dos Jogos Olímpicos, foram disputadas provas de ciclismo em pista. As competições aconteceram durante as Olimpíadas de Paris e ajudaram a consolidar uma modalidade que hoje é uma das mais tradicionais do esporte olímpico. E agora o momento histórico da diplomacia mundial. Se liga! Em 29 de julho de 1958, o presidente dos Estados Unidos, agora se liga na gringa aqui, ó, Dwight Eisenhower, é, meu filho, assinou a lei que criou a NASA, a Agência Espacial Norte-Americana. A partir dali começou uma das maiores aventuras da humanidade, que culminou anos depois com a chegada do homem à Lua e abriu caminho para inúmeras descobertas sobre o universo. E uma curiosidade literária agora. Em 29 de julho de 1890, morreu o pintor Vicente Van Gogh, um dos maiores artistas da história. Curiosamente, durante sua vida, ele vendeu pouquíssimas obras, mas hoje seus quadros estão entre os mais famosos e valiosos do mundo. Um verdadeiro exemplo de que o reconhecimento, às vezes, infelizmente, só chega muito depois. E tem comemoração também, quem disse? No Brasil, em 29 de julho, é conhecido como Dia da Identificação. Isso mesmo, Dia da Identificação. Uma data que destaca a importância dos documentos de identificação e do registro civil para garantir direitos e cidadania. Por falar nisso, tá na rua? Tá com seu documento aí? É, meu filho. Lembrando que é muito importante você andar com seu documento de identificação. Isso mesmo, se precaver também. Combinado? E olha só, quanta história e único dia, né? Teve esporte olímpico, nasceu uma das maiores agências espaciais do planeta, relembramos o gênio da pintura e ainda destacamos uma data importante para a cidadania. Mas ainda não acabou, então sobe o som que Ferrugem está chegando no pedaço com um arrependidaço.

0: Tem algum exalta maníaco hoje aqui? Alopinha, meu parceiro! Olha nós aí!
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2: Açaí FM 5 e 8 na Paidégua de ouvir. Ao som de Tiaguinho, me chama do que quiser. E sabe onde você pode me chamar também? No zap, é, queridos? No nosso WhatsApp aqui da Paidégua de ouvir. Manda sua mensagem 992-33-2001. 992-33-2001. Que eu quero saber por onde é que você tá curtindo a nossa programação. Galera, é o seguinte, presta bem atenção, porque dica boa é dica compartilhada, né não? E eu sempre trago as melhores pra você, convenhamos. Então, olha só, meiote de semana, já tá acabando ali a comida que tava guardadinha pra semana. Ou então, já tô preparando, já tô pensando aqui no meu final de semana. 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
1: E o que é que combina com o final de semana? Também música boa, querido. E é claro que a gente sempre traz as melhores pra você. Então aumenta o som que tá chegando mais um sucesso. Açaí FM 5:11.
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3: Açaí FM 5h27 na Pai d'Égua de Ouvir. Atenção, o senhor Edmar Martins avisa seu irmão, o senhor Braz, na comunidade Terra Preta em Oriximiná, que entre em contato com o mesmo ainda hoje. Atenção, o senhor Edmar Martins avisa seu irmão, o senhor Braz, da comunidade Terra Preta em Oriximiná, que entre em contato com o mesmo ainda hoje.

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1: Açaí FM, 5h47 na Paidégua de ouvir ao som de Xande de Avião, Perfume Caro. Ai, ai, ai, musiquinha gostosa pra embalar o nosso meiote de semana, é, meu filho? Quarta-feira, hoje, dia 29 de julho de 2026. E você está aqui, ó, na melhor programação. Açaí! A Rádio Paidégua de ouvir. A gente já tá naquele meio lá, meio cá, né? Na semana, é aquele de olho no final de semana. Então a gente já começa a aumentar ainda mais o clima por aqui na Paidégua de ouvir, deixando tudo mais leve e mais gostoso pra sua tarde ser sempre Paidégua. E se torna ainda mais Paidégua quando vocês mandam a mensagem de vocês pra cá, é, queridos? Quero saber por onde você tá curtindo a nossa programação. 992-33-2001. 992-33-2001. Tá por onde, hein? Tá em Santarém, tá em Alenquer, tá em Óbidos, Juruti, Gurupá, Oriximiná, Monte Alegre, Terra Santa, nos interiores, no seu carro, carro de aplicativo, ônibus, embarcação. Eita, menino! Eu só sei que eu estou com a melhor companhia do mundo, que é a sua, claro. E olha só, Dona Maria, já preparou o café? Mulher, prepara bastante dessa vez, porque é eita atrás de vixe hoje com essas fofocas dos famosos. E daqui a pouquinho eu já vou vir com você com elas por aqui. Menino, é o que tem aqui, ó, de babado é um atrás do outro. São incontáveis fofocas que estão movimentando a internet. E é claro, caiu na rede, é peixe pra gente, porque a gente puxa mesmo essas fofocas da internet e conta tudo aqui pra vocês.
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1: Mas ó, aumenta o som que Simone Mendes tá chegando na parada com Saudade Proibida. Sim.

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5: Açaí FM 6h21 na Paidégua de ouvir ao som de Panda, que tá estouradaço com a música Baqueado. Nem é sexta-feira, ainda é meio de semana, mas a gente já tá sextando por aqui, né? Fazendo já o esquenta do seu final de semana, será? É, meu filho? Aqui não tem tempo ruim, não. Aqui na Paidégua de ouvir, a gente só toca sucesso pra você sempre. Açaí. E agora chegou aquela hora tão esperada, sabe por quê? Agora é a hora da fofoca, menino, é? Chegou a hora dele, ele que é tão aguardado, esperado com um cafezinho na mesa. Tititi da Tatá pra você.
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5: E agora chegou a hora da gente fofocar legal por aqui. Tá preparada? É, meu filho? Quer uma fofoca atrás da outra. E bora começar logo, ó, com polêmica. Vamos falar da rainha dos baixinhos, Xuxa. A apresentadora entrou na justiça contra uma empresa que teria usado sua voz e sua imagem com inteligência artificial sem a autorização. E é claro que o caso reacendeu o debate sobre os limites da IA no uso da imagem dos artistas. Tá sendo bem comum, realmente, né? Fazer esse tipo de uso das imagens dos artistas, colocando outras propagandas, enfim, vários outros vídeos que não são reais. E ela, justamente ela, Rainha dos Baixinhos, que tá com uma turnê que se chama O Último Voo da Nave. É, e também tá dando o que falar, sabe por quê? Porque a Xuxa, ela usa um body num determinado momento da apresentação dela. Vamos lá, falar os homens, que é isso, body? É, meu... É uma espécie de maiô, assim, é, querida, é isso aí mesmo. Bem cavadinho. E aí tá dando o que falar, meu filho, é. Inclusive foi renomeada a turnê dela em vez do Último Voo da Nave. Sabe como é que tá sendo chamada? O Último Voo da Virilha, é. Pra ver o quanto cavado é. Inclusive ela usa também... É, funk nas suas apresentações, então tá gerando muito murmurinho, tá dando o que falar essa turnê do Último Voo da Nave da Xuxa. Mas não é só isso não, teve também decisão judicial, é. Os influenciadores Vitube e Eliezer foram condenados a pagar R$350 mil por danos morais após a repercussão de um reality. Vocês lembram que eles fizeram reality com as empregadas deles lá, envolvendo dinheiro e tudo mais? E a galera falou que aquilo lá não passava de uma humilhação. Muito murmurinho na rede social, aconteceu? Mandaram parar, o Ministério do Trabalho, o Ministério Público, mandou intervir com relação a esse reality que acontecia na própria casa deles, envolvendo os funcionários. E o assunto dominou as redes sociais e dividiu opinião entre os internautas. E agora a polêmica internacional, agora o papo é sério. O ator e cantor Jared Leto voltou aos assuntos mais comentados após a divulgação de um documentário da BBC com acusações feitas contra 10 mulheres em Hollywood. No caso, esse documentário se chama Hollywood's Dark Secret. É, e 10 mulheres acusaram ele, né, por assédio que ocorreram entre 2002 e 2016. Claro que ele veio à mídia negar categoricamente todas as acusações, mas a gente segue acompanhando por aqui. E agora, queridos, hora de ciúme, alerta de ciúme. A apresentadora Ana Hickman contou um episódio curioso envolvendo o marido, atual marido, né, Edu Guedes. Segundo ela, o chefe demonstrou ciúmes depois de uma situação que, nas palavras da apresentadora, passou dos limites. Ela disse que ela não gosta dessas ceninhas não de ciúme, isso não faz parte do feitio dela, que quando ela esteve nos holofotes por conta da separação dela com o pai dos filhos dela, foi contra a vontade dela, mas que faz parte. Então ela disse que ela não gostou, acabou passando dos limites ali e gerou um climão. A revelação repercutiu bastante entre os fãs do casal. Alerta de aniversário, quem... Olha só, cheio de carinho, aniversário cheio de carinho. Bruna Marquezine publicou fotos em homenagem ao aniversário da amiga Sasha Meneghel, já que a gente falou da Xuxa. É, meu filho, Sasha Meneghel. Elas são muito amigas, né? A Bruna Marquezine e a Sasha Meneghel são muito amigas desde criancinha. E a declaração emocionou os seguidores e recebeu milhares de curtidas e comentários nas redes sociais. E eita, meu Deus, bora lá, falar dele novamente. Neymar, é, queridos. Neymar voltou a movimentar a internet após anunciar sua aposentadoria da seleção brasileira. É, acabou a era, será, do rei? A decisão gerou uma enorme repercussão entre os torcedores, ex-jogadores e personalidades do esporte que fizeram homenagens e comentaram a trajetória do craque com a camisa amarelinha. E outra, falando, a gente falou agorinha de lovezinho, de ciúminho e tudo mais, Vini Júnior, ele mesmo, com a sua loura diva Virgínia Fonseca, mais uma vez no centro das nossas fofocas. Por quê? Olha só, eu não sei como é que essa galera descobre isso, porque nem eu sei às vezes quem eu tô seguindo. Mas a galera da internet sabe todo mundo que esses famosos estão seguindo, né? Impressionante. Deixou de seguir um, já tá lá virando notícia. E o pessoal percebeu que o Vini Júnior parou de seguir várias mulheres na rede social dele. E aí, é claro, citaram até nomes de algumas personalidades femininas aí, dizendo que ele, será que agora ele tá tomando rumo, querendo se ajeitar pra ter esse relacionamento mais sério com Virgínia Fonseca? Será? É, o papo que rola na internet é esse. E é claro, caiu na mídia, virou babado, a gente conta tudo pra vocês por aqui, sempre no Tititi da Tatá. E é claro, se tem fofoca na rede, a gente volta por aqui com mais Tititi da Tatá. Afinal, a fofoca, ela nunca tira férias, não é mesmo?

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0: Açaí FM, 6h47 na Paidégua de ouvir. É, meu filho, ao som desse poporri gostosinho de samba 90 graus. Como nunca amei ninguém, meu jeito de amar. É, e outras músicas gostosinhas que embalam esse comecinho de noite aqui, ó, na melhor programação. Claro que eu estou falando da Paidégua de ouvir. Olha só, passando para te dar um recado, viu? De segunda a sexta, não esquece. De segunda a sexta, das 15 às 19 horas, eu, sua amiga Tata Lobato, te faço companhia aqui, ó, na baguncinha mais gostosa da sua tarde, programa Açaí Show. Segunda a sexta, 15 às 19 horas, sua amiga Tata Lobato. Pronto, casamento perfeito. E pra ficar mais perfeito ainda, mais que isso, é claro que é só você ficando mais ligadinho com a gente do que nunca. 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Deixa eu mandar o cheiro da Tatá pra uma querida ali, ó, que ela fez até inveja. Quando a gente vai falar de xixi da Tatá, eu sempre falo assim, ó, prepara o café que eu tô chegando com a sua fofocaiada, né não? Galera já até sabe. E aí, essa querida aqui mandou até uma foto pra fazer aquela inveja bacana pra amiga locutora aqui, ó. Com uma xícara de café ali, ó, cafezinho, chega, tava fumaçando, menino. E uma macaxeira cozida, hein, ó. Que palhaçada, hein, Mirta? Adorei, chega, deu água na boca. Cheiro da Tatá pra você, queridona lá de Oriximiná, Mirta Mota. Mas também, ó, tem a Dona Célia. Oi, Dona Célia. E o Clau lá de Curuá, que sempre estão ligadinhos aqui na melhor programação, ó. Cheiro da Tatá pra vocês, meus amores, a Dona Célia e o Clau lá de Curuá. Quer fazer igual eles? Então é só você pegar e gravar no seu celular logo aí, ó, o número aqui, o WhatsApp da Rádio Açaí FM, a Rádio Paidégua de ouvir. Grava aí, ó, 992-33-2001. 992-33-2001. Pronto, e aí você fica ligadinho com a gente. Durante a programação você manda sua mensagem falando seu nome, por onde você tá. Já pede seu alô, pede sua música e tudo fica ainda mais gostoso.
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0: É, agora essa aqui, ó, é pra dançar bem coladinho. É bem cara de final de tarde, comecinho de noite. São Zaço com JP, João Gomes e Mestrinho, as quatro estações. Açaí FM, 6h50.

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2: Açaí FM, 6h54 na Paidégua de ouvir com essa música gostosinha pra embalar a nossa noite, é, queridos. Mas chegou aquela hora doida de sempre. Infelizmente é hora de dar tchau, mas olha só, não esquece não. Amanhã às 3 horas da tarde, mais conhecida como 15 horas, eu estarei aqui no comando da nave da Açaí FM te aguardando, viu? Não me dá bolo nesse nosso encontro. Eu vou estar aguardando você aqui pra gente fazer a baguncinha mais gostosa da tarde no seu programa favorito, Açaí Show. Eu sou a amiga da Talobato, te fazendo companhia até às 19 horas. E olha só, que sua noite seja pai d'égua, combinado? Seja no descanso, seja no estudo, seja no trabalho, que seja muito show, pai d'égua mesmo. E amanhã eu te encontro por aqui, se Deus quiser. Tchau, tchau, fui!

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1: E muito boa noite, está no ar o meu, seu Conexão com Deus, com muita alegria, com muita gratidão. O dia passou, a noite chegou, e meuca da semana, e nós estamos aqui ao vivo, agradecendo a Deus, rogando ao Todo-Poderoso Deus e colocando diante do altar de Deus as nossas preces, os nossos pedidos, as nossas solicitações, e crendo que o nosso Deus, ele tem muito mais para você, além daquilo que pedimos ou pensamos. Deus é antes do tempo e além do tempo, e nós vamos ter uma poderosa palavra de Deus, estaremos compartilhando. Qual é o maior inimigo do tempo? Você sabe? Logo mais estaremos compartilhando uma porção da palavra de Deus com relatos que com certeza tão relevante para todos nós. Está no ar o meu, seu Conexão com Deus. E vamos estar louvando junto neste momento o tempo de Deus com Rose Nascimento.
2: 6:59.

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3: E vamos aqui interagindo com os nossos ouvintes. Vai um abração para todos que estão em sintonias, em óbito. Que Deus abençoe em todas as comunidades da zona rural. É uma gama de pessoas que estão em sintonia conosco. Um alusão todo especial para a irmã Ângela Maria, Cidade Nova. Deus abençoe poderosamente a sua vida em nome do Senhor Jesus. Um alusão todo especial para todos os nossos ouvintes, comunidade Xiriri. Deus abençoe a vida de cada um de vocês. Uma alusão para os nossos ouvintes que estão aí, comunidade Cachoeira da Pancada. Alô, seu Caí, Deus abençoe poderosamente a sua vida. Uma alusão para todos os nossos ouvintes, bairro Novo Horizonte, todas essas comunidades, esse bairro aqui em Oriximiná. Deus abençoe. Sabe aquele momento que a gente precisa olhar para si mesmo e fazer algumas perguntas? O tempo passa velozmente, e o que você tem feito dele? Você tem sido um bom mordomo do seu tempo, a moeda mais valiosa do mundo? Vamos louvar juntos e orar cantando esse louvor: Uma Vida é Pouco para Te Amar.
4: Sete e dezoito.
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E como a vida passa tão rápido e cada milésimo de segundo, cada dia, cada noite, mês, semanas, anos, décadas, séculos e milênio, nós precisamos ser excelentes mordomos do nosso tempo. Todos nós temos 24 horas disponível. Independente da cor, do grau de instrução, da nação, do país. E precisamos administrar muito bem esse tempo. E eu diria, leia Salmos 90, quando Moisés orando, Salmos 90, 12, pediu sabedoria, pediu um coração sábio para todos os dias, ter uma vida que vale a pena viver. E como essa vida é uma vida robusta e cheia de Deus continuamente. Logo mais nós vamos estar compartilhando qual é o pior inimigo do tempo. Você sabe? Logo mais uma poderosa palavra de Deus, independente dos dias bons, dias ruins, dias de treva. Você está seguro se você está com Deus. E vamos cantar junto com Elis Soares, Segura na Mão de Deus.

0: Deus Todo-Poderoso, Criador dos céus e da terra, louvamos, bendizemos o teu nome. Tu és digno de toda honra, de todo louvor. Pai, obrigado por essa grandiosa oportunidade. Essa oportunidade de bendizer o teu nome e dizer que tu és santo, Pai. Queremos agradecer pela tua presença sendo manifestada agora. Você que está em uma casa de farinha, você que está conduzindo carro, a moto, você que é internauta e que está sintonizado através da internet, as mãos de Deus estão sobre ti. Seja qual for a fase que você está vivendo, a situação que você está vivendo, se você está vivendo um tempo bom, um tempo ruim, seja qual for a fase, é momento de olhar para si e dizer: eu preciso administrar o meu tempo. Às vezes a gente ouve tantas frases, afinal, quem mata tempo não é assassino, é suicida. O nosso tempo é curto, não dá para gastar à toa, por isso use-o com sabedoria e aprenda a usar o seu dia, a tecnologia e tudo que você tem em mãos de uma forma sábia, com limites. Não permita que nada tome o seu tempo, já que é suicida aquele que não entende a riqueza que é o tempo e segue desperdiçando como se ele não valesse nada. O tempo é ouro, o tempo é revelador, o tempo Deus disponibilizou para todos nós vivermos, independente da cor, independente do país, independente do grau de instrução, independente dos bens patrimoniais, se você é grande ou pequeno, todos temos 24 horas para gente administrar. E o que você tem feito? Hoje nós temos a tecnologia em nossas mãos, os avanços tecnológicos e agora com a inteligência artificial, tantas coisas facilitando, tudo ali mastigado, às vezes coisas que você poderia levar mais tempo. Com a inteligência artificial é questão de segundo. Mas eu vou dizer uma coisa, existem tantos roubadores do tempo, e o nosso tempo diário para Deus, o nosso dízimo, você é dizimista do seu tempo para com Deus? Ah, pastor Teixeira, eu vou à igreja. Ei, o teu momento a sós, eu gosto muito de Mateus capítulo 6. Entra no teu quarto. Ei, é no teu secreto que você prepara as bênçãos que virão, a vitória, o milagre que você pode receber. Quando você está no teu secreto com Deus, esse tempo de intimidade, esse tempo de derramamento, esse tempo que você deixa o celular, deixa as mídias sociais, deixa as mídias televisivas, e você chega na presença de Deus, ei, é um tempo de fortalecimento, é um tempo de transformação, é tempo de alegria. Leia o livro do pregador 3. Você quer viver o melhor tempo da sua vida? Então decide viver no centro do querer de Deus. Qual é, pastor Teixeira, o maior inimigo do tempo? A distração. E agora que eu percebi, eu passei 5 horas assistindo filmes. Ah, passei aqui no jogo de videogame, horas e horas, Free Fire. sabe, tantos jogos prejudiciais para a saúde. Às vezes vai, eu quero dormir um dia, dois dias, e desperdiça um dia de 24 horas simplesmente dormindo. Cuidado com a distração, gera miséria, gera doenças, gera coisas ruins, e a distração, você não pode avançar. Sabe, aquelas pessoas que têm um tempo para fazer tantas coisas boas, mas fica ali, ó. Ah, deixa aí, eu faço depois. Procrastinando. Pessoas que não estão nem aí para a vida. O tempo passa. Ele tem 70 anos, mas a mente dele parece que tem 12, 15 anos. A vida é para ser vivida com sabedoria. O tempo é para ser administrado cada milésimo de segundo. Cada segundo, cada hora, cada dia, cada noite, cada semana, cada mês, cada ano, cada década, cada século, cada milênio, é para ser administrado com sabedoria. Faça do teu tempo um tempo que seja muito programado. Ah, eu tenho um tempo, eu tenho uma vida muito ocupada, e que seja muito, muito ocupada com Deus, vivendo para o eterno Deus. Queremos fazer a oração da fé neste momento. Deus, às vezes nós temos tempos para passear, tempos para o futebol, tempo para assistir jogos, tempos para se envolver, Senhor, com a inteligência artificial, tempo para o TikTok, Senhor, para o Kawaii, tempo para o Face, tempo para o Instagram, tempo, Senhor, para pescar, tempo para fumar, tempo para falar mal dos outros, tempo para dormir. Mas o nosso tempo, Pai, de estar a sós contigo, ele é roubado com tantas distrações, que é o pior inimigo do tempo. E neste momento, Deus, nós queremos investir tempo na tua presença. O tempo que renova, o tempo que expulsa a negatividade, a ansiosidade, a depressão, os pensamentos negativos. Nos ajude a melhorar o nosso tempo na tua presença. O nosso tempo de busca, de disponibilidade. Pai, é no nosso tempo a sós contigo que adoramos, que louvamos, que somos abençoados, que recebemos grandiosos milagres. Que a mão do Eterno esteja sobre ti agora, operando e fazendo milagres acontecer em nome de Jesus. E chegamos ao final de mais um Conexão com Deus, agradecendo a sua incrível audiência, em nome de Jesus. Até amanhã, quinta-feira, se Deus assim o permitir.
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1: Oi.

0: Zona Livre da quarta-feira, meio da semana. Obrigado pelo carinho, pela sintonia com EYM Scream and Shout, Eduard Maio, Alice Case com More History, Demi Lovato, Call for the Summer, Justin Bieber, What Do You Mean, Dialog com Rimi Now. Na sequência, no segundo bloco, tem de Jota Quest, Tempos Modernos.
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0: Rádio do Zona Livre colocam a gente. Got you, Somebody That I Used to Know, Lord and Royals, Katy Perry com Dark Horse, Spice Girls com Tobacco One e The Bastille, Pompeii. Na sequência tem de Britney Spears.
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quarto bloco do Zona Livre, Katy Perry com Dark Horse, Jason Derulo, One, Two, Want Me, Tyre Cruz com One Cover. Na sequência tem Maroon 5 com Christina Aguilera com Moves Love Jagger.

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0: último bloco do Zona Livre, Anitta me leva a sério, Adele com Set Fire to the Rain, One Republic Good Life e de Calvin Harris com This Is Way, Come On For. Obrigado pelo carinho, pela sintonia, e amanhã a gente se encontra quinta-feira, neste mesmo horário, com mais um Zona Livre e 2 horas das músicas mais top de todo o Brasil, pop rock, hein? Nacional e internacional. Curta minha fanpage no Facebook, Twitter, Instagram e YouTube, é só me seguir lá, @megadinâmica. Um grande kisses e até amanhã. Tchau, tchau.
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0: 8h57.
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2: Olá, boa noite.
3: Boa noite para você que nos acompanha em todo o país.
2: Quarta-feira, 29 de julho de 2026.
3: Vamos ao destaque do dia.
2: Pensão alimentícia poderá ser paga de forma automática via Pix.
3: Ligue 180 para denúncias de violência contra a mulher deverá ser divulgado em locais de grande circulação. Graziele Bezerra.
4: O Ligue 180 funciona todos os dias, 24 horas por dia e é gratuito.
2: Anvisa registra 5 novos medicamentos à base de semaglutida.
3: Remédio para diabetes também vem sendo usado em tratamentos de controle da obesidade.
2: E ainda, ciência para todos.
3: Exposição apresenta pesquisas que impactam o dia a dia do cidadão durante reunião anual da Sociedade Brasileira para o Progresso da Ciência.
2: Quem fala com a gente sobre o tema é Germana Pires, secretária de Ciência e Tecnologia para o Desenvolvimento Social.
5: Tem visitar a exposição, vai conhecer pesquisas voltadas para saúde, meio ambiente, tecnologia, a ciência que ela está presente no dia a dia de cada um.
3: Hoje, na apresentação da Voz do Brasil, Mariana Jungmann e Luciano Seixas.
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3: A partir de agora, a divulgação do Ligue 180, canal de denúncias de violência contra as mulheres, deverá ser ampliado.
2: E o pagamento de pensão alimentícia poderá ser feito de forma automática, via Pix, mediante decisão judicial.
3: Além disso, foi regulamentado o projeto que prevê a monitoração eletrônica do agressor.
4: A lei que prevê o monitoramento eletrônico do agressor foi regulamentada. Com isso, ficam estabelecidos mecanismos para o funcionamento do dispositivo de segurança, que alerta sempre que o agressor viola o perímetro de exclusão determinado judicialmente. O alerta deverá ser enviado simultaneamente à vítima e à unidade policial responsável pelo atendimento. Nesta quarta-feira, também foi regulamentada a criação de um Sistema Nacional de Informações, que reúne, organiza e sistematiza dados sobre formas de violência contra as mulheres. Foi definido ainda que, a partir de agora, o pagamento da pensão alimentícia pode ser feito via Pix, mediante decisão judicial, e a divulgação do Ligue 180 para denúncias de violência contra a mulher deve ser ampliada, como explica a ministra das Mulheres, Márcia Lopes.
6: Todos os espaços públicos, privados, têm a responsabilidade, o dever de colocar o Ligue 180. O fortalecimento da rede de atendimento e a mudança de cultura.
4: O Ligue 180 funciona todos os dias, 24 horas por dia e é gratuito. Ele oferece atendimento, orientação, acolhimento e encaminhamento para a rede de proteção às mulheres. Para a Voz do Brasil, com locução de Graziele Bezerra, reportagem de Edinaldo Júnior.
2: Foram divulgados hoje os resultados do novo CAGED.
3: Em junho, foram criados 145 mil postos de trabalho.
2: Todos os meses, o estudo aponta o panorama do emprego formal no país.
7: Em junho de 2026, foram criados no país 145.161 postos de trabalho com carteira assinada. O estoque de empregos, ou seja, a quantidade total de vínculos seletistas ativos em junho, alcançou 48.032.308 postos, um crescimento de 0,3% em relação ao estoque registrado em maio. O ministro do Trabalho e Emprego, Luiz Marinho, falou dos destaques.
8: Dos cinco grandes grupos, teve saldo positivo. Serviços, 74.514. Agropecuária, 22.898. Comércio, 19.177. Indústria, 14.438. E construção, 12.136.
7: No acumulado de 12 meses, foram criados 942.854 postos de trabalho,